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0: Alô, Santilha. Um bom dia, bom dia, bom dia, bom dia pra você. A oração da dona Santilha ligada aqui na Ipiaú.
2: Bom dia, Deus. Vamos abrir hoje o programa com amor e esperança. É isso. E tudo de bom para nossas vidas. Ô, meu querido, eu liguei aqui para pedir. Eu passando por aqui para mandar um alô para meu povo bom, meu povo abençoado. Vou mandar um alô aqui para seu Carlinhos e moça, na rua Pará. Estou mandando um alô para Dedéu do Quiosque, Cantarelli, Machado dos Teclados. Carlinho Rico, nas panelas, senhor me abençoado também, da luta aí, Carlinho Rico, mandando alô para Bairro Celesteiro, lá na Palmeirinha, e para minha querida prima Valdice, e também para, mandando alô aqui para Railda, em Ubaitaba, Railda na saída de Pirataia, para... Estou mandando também um alô para a Natália aí no Bolsa Farinha, o esposo dela, que não perde o programa. E estou mandando um alô aqui para a Cubado Nava, na subida da Embasa, e para todos os ouvintes que estão na escuta. Ô, Deus, passa uma música aí muito bonita aí, de Roberto Carlos, qualquer uma. Passa aí, que hoje eu vou abrir o programa com muito amor, viu? É nóis, seu Deus. Saúde e paz para você, Deus, e sua família. Deus te guarda, Deus te protege sempre, Deus junto. É Santilha que está falando. Então, bom dia na presença de Deus.
0: Bom dia, bom dia, bom dia. Dona Santilha ligada aqui na Ipiaú. Um bom dia para você. Olha, não dá aqui um abraço, uma alusão para Zé Cutia. Ah, na fazenda aí, sempre ouvindo a nossa programação, né? Zé Cutia, na fazenda São Roque aí na região do Buri. Dona Elisângela, também um abraço especial para toda essa turma ligada aqui na Ibiaú. Valeu pelo carinho da audiência, um forte abraço para vocês aí. Alô, Silvano, Silvano do Tempero. Ei, Silvano, um abraço para Silvano. E essa turma aí no Centro Comercial José Mota Fernandes, aí no Centro de Abastecimento, né? Meu amigo Roque do Relógio, alô Roque, eita, seu Gera do Frango, bom dia, bom dia, bom dia, toda essa turma aí ligada aqui na Ibel FM, epa, falar aqui com Gilvan da Romaria, é isso aí, viu, Gilvan da Romaria, o pessoal da Caravana Romeiro de Bom Jesus, Dona Lourdes. Eita, até essa turma boa, viu? Ligado. Alô, Gilvan, bom dia, bom dia. Eita, nada. Mandar aqui um abraço aqui para o povo que tá aí em Ubatã também ligado aqui na Ipiaú FM, viu? Para toda essa turma. Agora sim, é bem ele aqui.
3: Abraço aí pra dona
0: Gilvan da Romaria.
3: Ô, Deus, bom dia, meu irmão. Bom dia com Jesus. Quero mandar aqui um abraço aqui a todos os romeiros da caravana, romeiros do Bom Jesus. Um abraço aí para a dona Ivani, para a dona Geni e Vanderlei na Santa Rita. Um abraço para o seu Doug e dona Deja, que já comerinho. Mandar um abraço, um alô aí para toda a galera da Roda Grande, a Helene, Dona Lourdes, Cleia, Ivan, Marlene, Rita, Arlete, Pati, para todos ali da Roda Grande também, para Helena, Maria Helena, a todos. Missinha lá no sítio, para todos os romeiros da caravana, romeiros do Bom Jesus. Valeu, Deus.
0: Ok, beleza, Gilvão. Um abraço aí para toda essa turma, viu? Aí, ligado aqui, sintonizado aqui na Ipiaú FM. É, deixa eu ver aqui, mandar um abraço especial para o pessoal que tá aqui, viu? E turma boa, viu? Todo mundo aí no Centro Comercial, José Mota Fernandes. Valeu pelo carinho da audiência. Um alusão aí para Soró, aí da Santa Rita. Ê, Soró, bom dia, bom dia. Alô, Boca. Um abraço pra Boca também, viu? Aí, ouvindo aí, Biaú, grande Boca. Alusão pra Zé Venâncio, aí no Riacho Dantas, depois das Três Barras. Um alusão pra Marilene, aí do Santa Rita. Alusão pra Moacir Sapateiro. Alô, Moacir Sapateiro. Aí, ligado, viu? Alusão aí pra Testemunha e Zé Mário em Birataia. O alusão para Antônio Aranha. Cadê Antônio Aranha? Antônio Aranha! Ih, Antônio Aranha. Um abraço aí pra toda essa turma, viu? É, pra... É, pra Tom Antônio Matos, né? Antônio Matos é o Tonho do táxi, né? Um abraço aí pra Antônio Matos, aí sempre ouvindo a nossa programação. Alôzão aí pra Joelma, Taila e Nengo do Requeijão aí no Centro Comercial José Mota Fernandes. Alô, Joelma do Requeijão! Um abraço pra toda essa turma. E minha amiga Gaza também aí da Farinha, viu? Alô, Pedro! Fala em Gaza da Farinha, manda uma alusão pra Pedro também, que tá ligado, viu? Pedro lá da Farinha também. Alusão para toda essa turma. Alusão para Adelmário, aí na Rua Aurora. Uma alusão aí para Renilton Correria, aí na região do Cachimbo Seco, aí no distrito de Taboquinha, Itacaré. Um abraço, viu, Renilton Correria, presidente da Câmara de Vereadores aí de Itacaré, né? Grande Renilton, um abraço para você. Ao meu amigo da Lapa, também aí em Taboquinha, Itacaré, aí na Vila Maria, aí no Apertado, né, da Lapa? Tá ligado, ouvindo em BLVM, um abraço. Alôzão pra compadre Almiro, olha aí, ó. É o gerente aí da ZC, viu? Da ZC, fábricas de bloco de cimento e mudas de cacau. É, mandar um abraço pra toda essa turma aí, viu? Aí no quilômetro 14, aí na aldeia, eita, na BA-650. Um abraço aí pra Almiro e essa turma, todo mundo ligado, viu? Aqui na IPA UFM, um abraço aí pra, deixa eu ver aqui, pra Silvano, Silvano do Tempero, ei Silvano, pra Edu Lobão, Edu Lobão, toda essa turma ligada, viu? A Executiva tá ligado, quem disse que Executiva não tá ligado uma hora dessa? Ei, né? Ai, ai, Executiva tá ligado, bom dia, Zé!

É, trio nordestino, hein? O fazendeiro! Um abraço especial pra essa turma ligado aqui na IPAU, todo mundo aí na sintonia. Eita, um alôzão aí pra toda essa turma, viu? É, aqui ligado. Um alô aí pra Raimundo, esposo de Maria, vizinho de Bolota, aí, no, aí em Santa Terezinha, tá ligado, viu? Eita, alusão aí pra Ana Elisa, aí na Serra do Ouro, antes da Garganta. Uma alusão pra Jenny e Vanderlei, aí no Santa Rita. Uma alusão pra Papio, aí no Japão, é, lá no Japão Mirim, o pessoal tá ligado, viu? Uma alusão aí pra Bracim, meu amigo Bracim aí na feira. Alô, Bracim! Uai, tá ligado aí, viu? Uma alusão aí pra Ará aí do Fato, aí do Soco do Fato, Deus é Feio, Box 93. O Ará do Fato, uma alusão pra você, viu? Ligado aí no Centro de Abastecimento. Uma alusão aí pra toda essa turma, sempre ouvindo a nossa programação, meu amigo Picolé, vereador e açougueiro também, no Centro de Abastecimento. Alô, Picolé! Bom dia, bom dia, bom dia! Uma alusão aí pra Gaza da Farinha. Ei, Gaza tá aqui de novo, hein? Uma alusão aí pra Renato, 10 e 1. Meu amigo Renato, 10 e 1, homem do Jipão e da Chevrolet. Ei, danado, um abraço, viu? Peba Açougueiro, aí no Box 24. Alô, Peba! Uma alusão, viu? Pra você. Celestino, lá na Fazenda Pedra Branca. Uma alusão aí pra Dé Pedreiro, aí no Cantagalo, em Algodão. Uma alusão pra Milton e Hamilton, lá na Fazenda Paraíso, aí no Ribeirão do Félix. Fernando do Coco, aí no Goloso. Tá na feira, né, Fernando? Uma alusão aí pra Negão Pintor, aí na Avenida, marido de Ângela. Paulão, aí no Guloso. Ê, Paulão, um abraço pra você, Paulão, aí ligado, viu? Pra grande Paulão, um alusão aí pra Rena, aí da Garganta, pra um alô aí pra Nego Som, aí do Alecrim. Eita, um abraço aí apertado pra Manuel, aí na Fazenda Paraíso. Neto, lá na região dos Bois. Eita, professora Lula e Paula. Alex da Criativa, pessoal lá na região dos Bois também, né? Tá todo mundo ligado aqui, viu? Luiz Miranda, lá na Fazenda Nossa Senhora do Amparo. É, João Nascimento, aí em Itajibá, no bairro Gil da Fonseca. Amaral, sogro de Camila, aí em Florestal. Raimundo, um abraço pra você, Raimundo, todo mundo ligado, viu? Meu amigo Cafezinho, alô, Cafezinho! Aí nos Cometa, aí Cafezinho aí, aí do Ponte da Família, né? Do Pastel, do Beiju. Um abraço, viu, pra todos vocês aí, viu? Um alusão aí pra Puba, aí na Fazenda Santa Rosa. Um alô aí pra Edinaldo, aí do Alecrim. Um alô pra Manuel, aí na Rua Jequié. Deixa eu ver, um alô pra Manuel na Rua Jequié. É o Manuel do Peru, né? É isso aí. Um alô aí pra Balada, aí na Avenida. Um alô aí pra Coxa, também na Avenida. Um alusão aí pra Tonho. Aí, Tonho da Excursão. Ô, Tonho da Excursão aí na Rua Davi de Souza. Vai pra praia, Tonho? Esse feriadão aí agora, hein? Ê, Tonho. Aí, tá fazendo excursão pra praia aí, é, Tonho? Um alôzão aí pra Paula aí na região da Palmeiras, aí em Gitaúna. Um alô aí pra Dailton, o primo de Creuza, em Itajibá. Um alusão aí pra Tonho do Clone. É, pra Valdir, aí do Açougue do Varejão. Um abraço, viu, Valdir? Aí no Açougue do Varejão. Ele trabalha lá no Varejão, né? Lá no Açougue, na parte de frios. Um alusão aí pra Alain Lucas, vaqueiro. E é toda essa turma. 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Zé Cutia, tá lá agora, pode ligar agora, ele já tá acordado já, Zé Cutia não dorme não. Ele tá acordado lá, e tá lá na fábrica com hora dessa aí, com a turma, né? Com o compadre Albiro, essa turma. Um alusão aí pra Bagudé aí na aldeia, pra Canela de Vidro,
Nego Del aí na Fazenda do Povo. Eita! Alusão aí pra Puba, aí na Fazenda Santa Rosa. Alusão pra Edinaldo aí do Alecrim. Eita! Um abraço aí pra toda essa turma ligado aqui na Ipiaú.

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0: Eita coisa boa, um bom dia. Agora 5 horas e 15 minutos, bom dia. Alô, Kel! Oi, Kel, o Kel do Fato tá na sintonia, tá ligado.
1: Bom dia, Del Júnior, bom dia.
0: Bom dia.
1: Locutor estourado, locutor quente. Ei, Del, nesse programa seu é bom demais, hein, meu velho? Todo mundo gosta, na região toda, viu? Vou mandar um alusão aí pra todos os ouvintes da FM Piauí aí, Del. Que Deus nos proteja e nos dê um dia abençoado na presença dele aí. Muito obrigado por tudo, meu irmão. Bom dia, bom dia. Passa uma música bonita pra nós aí, Del. De Roberto Carlos, qualquer um aí, viu? Qualquer um de Roberto Carlos aí. Daqui a pouco eu tô lá pela feira lá, viu? Passa por lá pra gente comer um fatinho assado hoje, Del.
0: Maravilha, cara.
1: Bom dia, meu irmão.
0: Eita, bom dia.
1: Acorda Márcio pra limpar os mocotó, pra limpar o mocotó da gente lá na feira.
0: Ô Márcio, bora, Márcio, limpar o mocotó da galera, Márcio, acorda. Eita, Márcio danado, alusão pra Márcio. Renato, a Rosa de Tom Henrico, Rosa do Fato. E Tom Henrico aí pertinho de Netinho, ó, Netinho do Porco tá ali agora, tá aí, né? Ô, Tom Henrico, bom dia, Tom Henrico. Ei, danado, ó, essa turma, todo mundo ligado. Joilson, aí Joilson do Porco, toda essa turma também, um abraço pra toda essa turma aí no centro de abastecimento, ligado aqui na Ipia UFM, bom dia. Alô, Marilene, bom dia. Eita coisa boa, todo mundo aí na sintonia. Tem mais aqui, rapaz, olha que maravilha, o povo tá ligado aqui, viu? Um abraço especial para toda essa turma aí ligado aqui na Ipia UFM. Veja só, ó, Pio, rapaz, tá por aqui, bom dia, Pio.
2: Bom dia, Del Júnior, bom dia, ouvinte da IPA UFM, Del. Esse programa é programa líder de audiência, Del, aproveitar o espaço aí, Del, mandar um alô para o meu amigo aqui, Roque da Viola, meu amigo Dentinho na Vila Irmã Dulce, para Paulo, mãe Roxinha na Vila Irmã Dulce, para meu amigo Zé Paulo aí na Aparecida, meu amigo Nobre Cachorrão, toda a sua família aí ouvindo a programação, meu amigo... Rob Quebrafilto tá na escuta, meu amigo Mangangá na Graciosa, sua esposa Aline, seu filho, toda a sua equipe de trabalho, meu amigo Marcelo na Afegã, sua esposa, seu filho, toda a sua equipe de trabalho, meu amigo Danilo, meu amigo Rob Quebrafilto tá na escuta, seus familiares tá na escuta, na região da aldeia aí, minha irmã Andréa, meu cunhado Alex, para a Rebeca, Xande aí na aldeia, meu amigo Silvano aí, minha amiga Pretinha, meu amigo Gabiraba, meu amigo Mirão aí na região da aldeia, Del Júnior, se é possível, Del, o que é que você passa um poema aí, Del, com Marco Brasil, Del, Marco Brasil, oferecer pro meu amigo Joelso Passo, toda a sua equipe aí na Feira Livre de Piauí, todos os feirantes da Feira Livre de Piauí, Del, que não perde a programação, professor Laloura e Paulo aí na região dos Boi, todo morador da região dos Boi, aqui na Vila Irmã Dulce, Pio da Tilápia, Vila Irmã Dulce, tô na escuta, viu, Del, tô na escuta, Del, tá um pouquinho meio gripado, mas graças a Deus eu tô bem melhor, viu, Del, tô bem melhor. Tô na escuta, Del. Vou levantar agora, fazer aquele cafezinho, tomar com um beiju, viu, Del?
0: Eita,
2: bom
0: coisa
2: dia, Del,
0: boa.
2: Bom dia, ouvinte da IPA UFM. Pio da Tilápia, Vila Irmã Dulce.
0: Ei, danado. Alô, é todo mundo. Ô, Lu! Bom dia, Lu! Cadê Pedão, rapaz? Da Cadirene. E o Pedão? Ei, domingo. É domingão. É, daqui a pouco tem um hino, né, Pedão? Eita, mandar uma alusão aí pra toda essa turma. Aí, ouvindo IPA UFM. Um alô, mas tem mais aqui, viu? Um abraço pessoal lá de Ubatã aí, viu? Homem das panelas também, viu? Um abraço.
3: Ô, Del Júnior, bom dia, meu irmão.
0: Bom dia.
3: E aí, como é que tá as coisas? Como é que tá por aí?
0: É joia.
3: Del Júnior, aqui é Marcelo da Fazenda Fegã. Mandando um abraço pra esposa Rola, toda. Eliana, Pauliana, Paula lá em São Paulo. Minha irmã, meu cunhado, todo meu sobrinho, todos meus filhos, todos meus irmãos. Mandar um abraço para Pio da Pilape, para Pé de Pano, Gesso Preto, para Gambira, Daiane, mulher do Canivete, para toda a galera aqui da Fazenda Fegã, para Josafá Rebusso, para grande amigo também aí, Pé de Pano e Mineiro, grande meu amigo também, Guedes, aquele abraço Guedes, aquele abraço também para Danilo, para toda a galera da Rua da Granja, para Lúcia, para Varisso. Aquele abraço também aqui pra Val da Rua das Flores, Dona Anice, pra Negão e a família dele, a Celestina Pedra Branca, Dona Deusa, pra Tom Gordo, a professora Loura, Paulo, a grande meu amigo também, a Ineilton aí, corretor do final do Valdemar, pai Edinaldo também, do Viveiro, a Corcura, para Uria, para grande meu amigo também, Zecaria, para todos meus amigos vaqueiros da região, Manuel Vaqueiro, a grande meu amigo também, Pedinha, Zé Ito, Dentinho, enfim, todos meus amigos da região, para Dio, para Tati Passar Fome, para Zé da Mula Branca, para Chiquinho da Cachorra, Dete Cachorrão de Raça, Darli, a esposa dele, aqui para todos meus amigos, também do Buri, a grande meu amigo aí, Neto, a Gazão, Zé Cutia, a família dele, o Gazão também, a família dele, a Liro, a Binho, a Cormão, aí também para o grande meu amigo Binho também, ali o Joel Espaço, para Rock do Relógio, para todos meus amigos da região, velho. E aquele abraço, fica com Deus, Deus abençoa você. E Robson Quebra Filtro, meu amigo, valeu.
0: Eita, que valeu! Um abraço, bom dia!
4: Bom dia, Deus, tá passando o disco de hoje, né? O disco já veniu, né? Nem vai recordar aí. Bom dia. Um sucesso, saudade, isso aí. Quem vem lá, tá aí. O Lely, isso aí.
0: Ei, Raimundo, esse é Raimundo, viu? Eita, nada. A Lió do Frango, bom dia, Lió! Ei, Lió, bom dia!
5: Bom dia. E aí, já tá na correria, né, Del? Tá na FM, mandar uma coisa aqui, mandar um alô aí pra a Marli, que tá bom no centro comercial, Netinho em carne de porco, só isso, Giovanni da Rua Maria, Tom Rico, Jai, Gero, Nendil, Lio da Irmã Dulce, Mário Xuxa lá na Rua Aurora, Demário, Juan, Guedes do Leite, Santilha, Ralph do Relógio, Joel Caçador de Onça, esposa de Joel, Lerinho, João Comim, pra Gaú lá na Vila Esperança, Gaú do Pitu, da Lapa também lá na Vila Esperança, meu tio Bonfim lá na Vila Esperança, minha tia Branca, Totônio, a todos os ouvintes da CMPA, o Débora, alô pra você também, pra prefeita Larissa, pra Marcelo, Rechole, e todos os ouvintes da CMPA, o Rechole, aquele, ó, e alô pra Luzia lá na Frente do Povo, alguém no seu programa, Pretinha na Aldeia, filho de Pretinha, Ceplaque lá na aldeia também, Kel do Fato, a esposa de Kel. E todos os ouvintes, Del Júnior. Bom dia, tô chegando, hein, Del?
0: Eita! Tá chegando!
5: Da roda.
0: Eita!
5: Música muito boa, viu?
0: Ô, que bom! Ô, Jai! Vai abrir, Jai! Pra Lioca tá chegando! Eita, danado! Vai abrir lá, Jai! Vai abrir o box lá, o açougue! Esse Jai, acorda, Jai! Arlete, bom dia, Arlete. Tá ligado aí também, né?
6: Bom dia, Del Júnior. Um ótimo dia, abençoado por Deus. Eu gosto de mandar um alô ao vereador Picolé, Fabiano, Carvalho no Caminho 19, pra Cristina, pra Júlia Sazão, pra Sandrinha, pra Luzia, pra Beto do Caminho 16, pra Silvia Veredira. E um alô pra barriga, um alô pra todos os ouvintes que tiver ouvido. E gostaria de oferecer uma mesa de Ana, o sinal Pablo, qualquer um de Pablo. Um ótimo dia, e um bom final de semana, e um ótimo feriado, que Deus te abençoe grandemente. Tô na escuta.
0: Eita, nada, bom dia então, viu? Bom dia pra você também. Paula! Bom dia, Paula tá ligada, é Paula Pernambucana também, né? Bom dia pra você, Paula Pernambucana. Jocelma lá em Gitaúna. Tá na sintonia.
7: Bom dia, Del Júnior.
0: Bom dia.
7: Deus te dê um bom domingo. Manda alô pra Roque do Relógio, Cabeça de Farinha. Manda alô pra todo mundo na fazenda da Iá, no Baço Pequeno, e na Lapinha, e na Palmeirinha. Ô, Del Júnior. Terça-feira tu manda o alô pro meu Ravizinho, viu? Que eu não vou estar em casa não, que eu vou pra escola. Tu fala que foi eu que mandei.
0: Terça-feira.
7: Aí, segunda-feira não vai ter programa. É feriado, dia das crianças. E terça-feira vai ter aula pra mim, vou pra escola. Manda alô pra Ravizinho. Eu te amo, Ravi. Uhul, Ravi. Bota pra torar, Ravi. Manda alô pra mãe de Ravi e pro pai de Ravi. Fica com Deus, Del Júnior. Deus proteja. Um bom domingo.
0: Bom domingo.
7: Bota pra torar, Ravi. Uhul.
0: Ei, José, um bom dia. Amanhã, segunda-feira, feriado. E dia das crianças, né? E dia de Nossa Senhora Eita, Nossa Senhora Aparecida, padroeira do Brasil. Ei, danado, é a padroeira do Brasil, é Nossa Senhora. 5h26. Ô, feriado bom. Feriado tem que continuar, pai, todo ano. Ô, feriado.

Todo mundo tem um lugar que continua existindo, mesmo depois que a gente vai embora. Uma casa, uma rua, uma janela, e basta fechar os olhos para voltar a ser criança.

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0: 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Outras são feitas de lembranças. 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
1: Do ano de 1977. Oh, saudade! Carlos Roberto, A Casa Onde Eu Cresci. Oh, saudade danada, né? Bom dia, bom dia, bom dia, bom dia, bom dia pra você. Silvano, ei, Silvano. Alô, Silvano do Tempero. Bom dia, Silvano. Tá ligado na IPAU. Um abraço, Silvano.
2: Aí, ó, tá vendo aí? Mandei aí, ó.
1: Ei, Silvano, um abraço. Grande Silvano do Tempero. Ó, Lu, mandou um abraço. Valeu, um abraço pra você aí no Centro Comercial José Mota Fernandes. Ô, Lu, bom dia, Lu.
3: Eu ouvindo sua música, viu?
1: Cadê?
3: Bom dia, eu tô na sua escuta aqui, ouvindo sua música, viu? Você tá passando aqui a música. Manda aí, meu pai. Luzia e pra tia. Passa aí a música pra tia aí, viu? Não esquece de tia, não.
1: Pronto, um abraço aí pra Rosa, um alusão pra Rosa do Fato. Alô, Tô Rico! E Renato já chegou por aí, já, Renato? É, Renato já chegou por aí. Ô, saudade danada, viu? Eita, ó, Peidão, rapaz. Peidão, bom dia!
4: E aí, Del, bom dia, Del, bom dia para os ouvintes da IPA UFM. Bom dia, meu povo. E aí, Del Júnior, bora acordar o povo, Del Júnior?
1: Bora!
4: Acordar aí, seu gordo, na fazenda aí. Chegou, tá dormindo na hora dessa, viu, Del Júnior? Acordar Paulão aí no guloso. Acordar Quinho aí. E Quinho também gosta de dormir, viu? 6 horas, Quinho acorda, meu irmão. Quinho e Thelma. É no bairro novo. Acordar Gazão da Horta. Louro do Bicho. Roco do Relógio. Carraio aí, o Bufa na Retranca. Zezé Bosta Seca na Avenida. Alex Léo. É, Luiz Figue no bairro novo. Acorda, Luiz, bora pra feira, meu patrão. Acorda, Néa Reis, acorda, Néa. Bora, bora. Acorda esse povo aí, Del Júnior, Joel Supasso aí. Acorda todo mundo pra vir pra feira. Hoje tem feira, né? Domingo passado foi a política, hoje é feira, meu povo. Tamo junto, um abraço, bom dia. Deus continue abençoando a todos aí. Daqui a pouco o hino aí da Casa de Irene, né? Todo mundo tá cantando aqui na feira.
1: Eita!
4: Agora tá bem Leone da Horta, né?
1: Leone? Leone
4: gosta de quebrar uma, viu? Ó, Leone, quebrar uma. E Gazão da Horta e Leone da Horta. Um abraço, irmão.
1: Eita, danado. Um abraço aí pra esse povão ligado aqui, viu? Um abraço especial. Tem mais aqui, olha. Um alusão pra esse pessoal que tá aí na sintonia, viu? Um bom dia.
5: Boa tarde.
1: Bom dia, bom dia, bom dia. É, tô em Saragura, rapaz. Ei, tô em Saragura. Bom dia pra você, tô em Saragura.
6: Alô, Del Júnior. Bom dia, aqui é Zabala. Vá um alô aí pra Gesso Preto no Japumerim. Alô pra Pé de Pano, alô pra Mangangá. Marcelo na Fazenda Fegã. Papil da Pilápia, Jossi do Algodão Doce. Elisa em Jiquier, Eliseu em Jitaúna. E pra Renatão, torcedor do Flamengo. Valeu, Del Júnior. Hoje tem um Mengão, né?
1: Hoje tem. Fla-Flu hoje. Ei, danado. Fla-Flu, viu?
6: Bom domingo para nós todos. Papel de pano também.
1: Ei, danado. Ô, seu Gero. Seu Gero do Frango. Torcedor do Fluminense. É hoje, é nós, hein, seu Gero? Ei, danado. Ele deve estar aí pertinho de Roque do Relógio agora, né? Ô, Roque. Ei, Roque. Ô, Roque, bom dia. Seu Gero tá aí, Roque? Eita. Dá um abraço aí pra Roque aí, viu? Rock do Relógio, um abraço especial para você no Centro de Abastecimento. Bom dia para todo mundo ligado aqui na IPAU FM. Um abraço para toda essa turma. Bom dia.
2: Bom dia, Del. Bom dia, Del. Hoje aqui quem tá falando é Silvano, da Fazenda Santa Rosa.
1: Isso,
2: hoje
1: Silvano.
2: Eu tô por cá, viu, Del? Valeu, Del.
1: Grande Silvano, valeu, Silvano. Olha o Jarley, o fera da pendura.
7: E aí, meu amigo Del, bom dia pra você, um abraço aí, tudo de bom. Meu amigo Bimba tá te ouvindo aí, né? Matheus Nery, na Fazenda São José também. Marco Moura, Cambotinha de Ouro, Pacapim, Mil, Simval, né? Baixinho aí, Dona Marileide também te ouvindo. Essa galera massa na Fazenda São José. meu amigo Pio aí também tá te ouvindo, né? Seu Renato aí, Ailton Vascaíno, Joyce do Algodão, Dona Maria, aqui no bairro Manuel Pereira, João Canhoto aí, o esposo dela, torcedor do Fluminense, viu, Del? Que hoje vai dar pia aí no time de Del Júnior,
1: né?
7: Fluminense aí, viu? Um alô pra meu amigo João Canhoto e também pra o neném aí, né? Que é filho de João Canhoto e Dona Maria, que é torcedor do time de Del Júnior, que hoje vai tomar pia, não, Del? Seu Elias tá na sintonia, seu Zé Bala também, Xingó aí, lá na região do Goloso. E também seu Paulão aí, né? Pai do Xingote, ouvindo meu amigo Ney do Bar aí, teu ouvinte, Del. Um alô e um abraço aí pro meu amigo Ney do Bar, né? E também Chil Predeu, te ouvindo aí, Maurino, lá na região do Cantagalo. Kel da Sempre Viva também, te ouvindo, né? Lapinha, compra de cacau, torcedor do Vicitória aí, Del. Lapinha é o homem que gosta do hino aí da Casa de Irene, viu, Del?
1: É?
7: Oferece pra ele aí também. E Tote, lá na região do Cantagalo. Seu Valdemir também, te ouvindo. Na região do Cantagalo, Tião, do Padre Leves, lá no bairro Alto do Mirante, ouvindo Júnior Jogue Duro também aí, torcedor do time de Del Júnior, aqui no bairro José Firmino, né? Um abração aí pra Júnior Jogue Duro, e também meu amigo Décio, Décio aí torce pro time de vermelho e preto, viu, Del? Deus me livre.
1: Do campeão, do campeão.
7: Um abraço pra você, meu amigão, e um ótimo domingo, vai dar flu, viu, Del?
1: Da onde? Fluminense gastou os gols tudo, a semana que passou, gastou os gols tudo, fez um bocado de gol, não deixou nenhum. Agora hoje não faz nenhum. Se chegar, gastou, já fez 4 gols. Pra que vai querer fazer mais? Nem Oliveira. Torcedor, enche seu gero. Não sei pra que fazer tanto gol. Essa semana fez 4 em um time só. E aí? Agora vai faltar agora contra o Flamengo. Não vai conseguir fazer nenhum. E o Flamengo vai fazer pelo menos os 2. O Flamengo é azarado. Ganhando 2-0. Deixou o Santos empatado. Agora Neymar só joga a bola com o Flamengo. Eu já vi, viu? Será que ele tá querendo mostrar o futebol pra ir pro Flamengo? Neymar? Não sei, viu? Ai, ai.
8: Bom dia, Del Júnior. Bom dia para todos os ouvintes do programa Jovem Guarda. Gostaria de mandar um alô para ele, o Pera da Pintura, Charlie Oliveira, para Bavi, para Del, para John, para Doguinhas, para Mara, para a comadre Elisângela, esposa de compadre Jumar, para a comadre Luciane Cerqueira, para Rita e Judete na Rua da Muriçoca, para Raimundão, para Antônio e sua esposa popular Piora, ali no Corta Jegue, em Tesourinha, né? Para Raimundo, na Fazenda Cantinho do Céu, na Fazenda São José, para o nosso gerente Matheus Nery, sua esposa, para Baixinho Dona Marilene, sua esposa, para Mil, para Sival, para Marlon, para Cambotinha de Ouro, para Cássio, para todos e todas as moradoras da Fazenda São José e Fazenda Canaã, em Ponto de Pim, para o nosso amigo Rodrigão e sua esposa, na Fazenda Flor do Brasil, para seu Augusto, para Deca, para Adriana, em Barra do Rocha, para seu Carlos, o pai de Cambotinha de Ouro. Quem está falando aqui é Marcos Moura de Pirataia. Bom dia, Del Júnior.
1: Bom dia, Marcos, bom dia, Edivaldo.
9: Bom dia, Del Júnior. Del, quem fala contigo é Edivaldo. O Del, dá um alôzinho pra mim, Del, por favor, Del. Fazendo um favor para Aristóteles e Isabel lá na Fazenda do Povo e Cantarelli. E Ed Creia aqui em Piauí. Por favor, Del. Tá entendendo, Del?
1: Entendi,
9: tá, né? Graças a Deus. Muito obrigado, um bom dia pra você. Bom trabalho, meu irmão.
1: Obrigado. Edivaldo.
9: Valeu. Nossa Aparecida que toma mais conta de nós.
1: Amém.
9: Um abraço. Tchau.
1: Tchau. Amanhã é dia de Nossa Senhora Aparecida. Feriadão, né, rapaz? Ei, danado. Ô, Mari e Maxwell, lá em Taboquinha, em Itacaré. Ei, danado, pessoal. Lá em Itacaré, aí na Praia das Conchas. Na Praia das Conchas, o pessoal aí da Ribeira tomando. Agora tomando. Deixa eu ver, dá pra tomar um banhozinho, né? Eu tô olhando que o solzinho já tá brilhando um pouquinho aqui, viu? E lá em Itacaré, hein? Agora o pessoal já tá lá na Ribeira, já é. Tomando banho de piscina aí. Ei, danado. Pertinho aí, Itacaré. Aí, ei, pessoal aí. Um abraço pra esse povão aí maravilhoso. Bom dia.
10: Bom dia, meu amigo Del. Aqui é o Carlinho Rico, rapaz, o rei da panela, hein? No dia 25, o rei da panela tá aí em Piauí, meu irmão.
1: Ei, danado.
10: Mandar um abraço especial para Machado Tecrado, para o Santana no Passagado. Mandar um abraço todo especial aí para Reginaldo Encanador, o irmão dele aí que mora perto do sítio Pica-Pau. Mandar um abraço aí para Santilha. A Mulher do Geladinho, a Pernambucana.
1: Pernambucana.
10: Rock do Relógio, para meu amigo Esparro. O Homem do Caldo de Cana, para o Lourinho, para Naldo Caminhão, para o Ilha, para minha amiga aí, que é barraqueira aí também, uma moreninha gordinha aí. E para filha de Dão, do finado Dão. Para todas as pessoas aí, né, em Piauí, Dona Marinalva aí, e todos meus amigos e minhas amigas da cidade de Piauí, que conhecem o Rei da Panela aí. Um abraço aí para Dóia e Deitinho, né, Ivone, para todas as pessoas aí que conhecem o Rei da Panela aí. E para você também, Del, e o Velho Chola, hein? E também para Maxwell, né? É pro lado de Taboquinha, Henrique, Fado na Cachoeira Bonita, na Adélio, para todo mundo, rapaz. É um caminhão de gente, hein? Tô por cá, hein? Dia 25. Carlos Rico tá aí, Del. Passa uma música para nós aí, hein? A casa de Irene. A casa de Irene é ver. Joga pra cá, pai.
1: Ei, danada, a casa de Irene. Ei, Pedão, mais um, viu? É, pra casa de Irene fazendo sucesso agora nos domingão agora, viu? É, tá todo mundo pedindo aí, viu? Viu, Pedão? Um abraço aí, viu? Aí no açougue Batista Reis, nosso amigo Pedão. Aí ligado na IPA UFM, ligado aqui nessa estação. Bom dia.
11: Bom dia, Del. Lá da rua Pará. Vai mandar um alusão aí pra Osmar na Terra Seca. Neto, Belmar, mandar um alusão para Vanusa, Natel, minha irmã Bio, seu Jair da Panela de Ardo Ouro, o Gordo do Ribeirão do Pedro, Dono Lino do Ribeirão do Pedro, Paulo Vaquim da Panela de Ouro, Machado do Ribeirão do Pedro, executando o Buri, Dona Lissângela, mandar um alusão para Tilápia aí do Buri, mandar um alusão para Marco no Buri, mandar um alusão para Gente do Fango na Rua da Granja. Na fazenda Bolso Cego, meu irmão Paulo, minha cunhada Maria. Mandar um alusão para Dentinho Celestino, na Vila Irmã Dulce, João e Júnior, na Três Lagoas. Mandar um alusão para Antônia, Joana, Noélia. Mandar um alusão para Dadai, na Santa Rita. Mandar um alusão para seu Zé Gomes e todos que estão ouvindo aí, a PIA-UFM. Ô, Deus, se for possível aí, Deus. Você passou a música pra mim aí, de Amado Batista aí, Del. Tum, de saudade, tô aqui na escuta do programa. E minha esposa, a Merinda. Bom dia, Del.
1: Bom dia, bom dia, bom dia. Um bom dia, deixa eu ver aqui. Um bom dia, Del. Manuel, da Fazenda São Pedro. Um abraço pro Manuel na Fazenda São Pedro. Eita, bom dia, meu Claudinho. Ah, é Theo do TU. Eita, bom dia, Theo do TU. Na Lauro de Freitas, tá ligado, ouvindo o programa. Um abraço pra você, viu? Aí sempre ouvindo a nossa programação. 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

0: da festa de Nossa Senhora Aparecida, véspera das crianças. Hoje é aniversário deles. Olha, Murilo, meu filho. Hoje é aniversário da minha netinha Estezinha, a bailarina da família. Hoje é aniversário de Dininha, a esposa de Nanica. Essa é minha prima também. Meu amigo Roberto, de Dona Marlene, da Getúlio Vargas. Meu amigo Sim, da farmácia. Hoje é aniversário de Miriam, a filha de Mirinha, né? Mirinha aí no Santa Rita. Ana Cléa, lá do Cajueiro, tá ligada, viu? Jean Kleber, meu amigo Jean, ex-vereador. Marisete, que é a esposa de Mário da Carne na feirinha, né? Néa no Japão Mirinha. Essa é a filha de Roberto Carlos, o homem do bicho. E hoje é aniversário de Letícia aí na saída pra algodão. Um abraço, Del. Que Deus abençoe. Muito obrigado por tudo. Que Jesus te ama. Bom dia, Ipiaú!
1: Bom dia, Joelson! Olha, você que está aniversariando hoje, sinta-se parabenizado pela rádio mais gostosa, mais ouvida da Bahia. Parabéns! Parabéns para você também! Eita! Ô, Beto! Beto e Zé do Caldo! Beto do Caldo e Zé do Caldo, a dupla, viu? Aí no centro de abastecimento, viu? Ô, Beto! Aumenta esse som aí pra Zé ouvir, o alusão aí. E pra menina também que trabalha aí com o Zé, né? Aí no Zé do Caldo aí, viu? Um abraço aí no Sede Abastecimento. A grande Beto aí, ligado aqui na Ibiau FM. Bom dia pra esse povão maravilhoso aí na sintonia. Ó, Regi, ó, Regi! Eita, Regi. Prepara o feijão que vai gente comer aí agora, viu, Regi? Esquenta, vamos preparar logo aí, deixar esse feijão bem aí no grau. E o pessoal já vai aí comer esse feijão, bater esse feijão de manhã aí pra recarregar as baterias. O pessoal que dançou a noite toda foi pra Seresta, né? Eita, vai pra aí agora, viu? Eita, segura aí, viu? Bom dia, bom dia.
2: Bom dia, meu amigo Del Júnior, bom dia. Hoje tem Fla-Flu, né?
1: Tem.
2: É, Flamengo e Fluminense hoje. O Mengão hoje vai mostrar as suas garras contra o Fluminense. Que Deus abençoe todos aqueles que torcem por nosso time chamado Flamengo. Que Deus abençoe todos nós. Que Deus abençoe também todos os fluminenses também. Todos aqueles que acreditam em Deus. Que a bênção do Senhor esteja com todos nós. Daí eu quero mandar um abraço aí, viu? Para minha sogra aí, Dona Vera Lúcia, no ACM. Mandar um beijão para minha esposa Marlúcia, meu filho Antônio Benedito e Maria Alessandra. Um abração aí pra toda essa galera da Avenida São Salvador, meu amigo Dai, meu amigo Zezé, meu amigo Cuxa, meu amigo Ney Muniz, meu amigo Braulino, viu? Um abraço pra Braulino também, meu amigo grande irmão de Thelma, pra toda essa galera da Avenida São Salvador. Mandar um abraço também pro meu amigo Cantarelli, meu amigo Machado dos Teclados, meu amigo Seu Dil, lá no Matadouro, Carrai, Bufa na Retranca, viu? Mandar um abraço pro flamenguista mais querido do Brasil, lá em Itapirama, seu Albenésio, e pra toda essa galera massa que curte esse programa de líder de audiência, que Deus abençoe todos vocês. Alô, Bodinho, Joy, um abraço pra você também, meu irmão, um abraço pra toda essa galera massa que curte esse programa aí. Del, eu quero ouvir a música, viu? Eu quero ouvir a música de Reginaldo Rossi, Amor, Amor, Amor. Ah, que bom se eu encontrasse alguém que só me desse amor, amor, amor, amor. E um abraço pra essa galera do Centro de Abastecimento. Alô, Joelso Passo, Caçador de Onça, meu amigo Regi, meu amigo Ará, meu amigo Pedro, da Casa de Irene, para todos vocês aí, que Deus abençoe todos nós esse domingo maravilhoso, viu? Alex Léo para vocês.
1: Valeu, Alex Léo, aí na Avenida São Salvador, um abraço para essa turma ligada aqui na Ipiaú. Eita, bom dia Edivaldo, alô Edivaldo na sintonia.
3: Bom dia Del, bom dia para nós, irmão. Manda aí uma alusão aí, a gente aí, meu irmão, anda todo aqui deitado. Bom dia, bom dia, bom dia, Del, bom dia. Bom dia pra você aí. Bom dia pra todos aí na EPIA UFM aí, né? Deus abençoe a vida de cada um de vocês e nossas vidas. Deus abençoe, Del. Edivaldo Martins, da Baixada.
1: Edivaldo Martins aí da Baixada. Um abraço pra esse povo ligado aqui na EPIA UFM. Valeu pelo carinho da audiência. Ei, danado. Bom dia, bom dia, bom dia, bom dia.

0: Bom dia, Adel Júnior. Manda um alô aí pra Aninha do Constância. Aninha do Constância! Um alusão pra você, viu, Aninha? Ligado, bom dia. Bom dia, Selma.
1: Bom dia, Adel Júnior. Bom domingo, acordei agora.
0: Eita,
1: Selma, eu mando um alô pra todo mundo. Pra Nilda, da Rosana, todo mundo da Aparecida e vocês, um bom domingo, meu amor.
0: Ei, danado Selma, bom dia, Selma também, bom dia. Antônio Marcos, lá de Ibirapitanga. É, rapaz, Antônio Marcos lá em Ibirapitanga, bom dia, viu? Grande Antônio Marcos, um abraço pro pessoal. Zelito, lá em Almadina, alô Zelito, lá em Almadina, também ligado com a gente. Um abraço para esse povo, lá em Uruçuca, aí em Banco do Pedro, na terra do meu amigo Rock do Relógio. O pessoal tá ligado também, o Rock. Olha o pessoal lá, ó. Olha aqui, ó. Eita, ele não dá para ver, não, mas dá para ouvir, né? Ele tá ouvindo aí, né? O pessoal tá, me escreveu aqui, ó. Del Júnior, estamos ligados aqui em Banco do Pedro, aqui em Uruçuca. Manda um abraço para o meu amigo Rock do Relógio. Ei, danado, um abraço para essa turma, viu? Olha, rapaz, um abraço pro pessoal aí ligado, viu? E estamos. Bom dia, Del Júnior. Estou aqui em Sacoaíra. Ah, aí é que é vida. Tá em Sacoaíra. Amanhã é feriadão, hein? Ah, ai, ai, ai, ai, ai. Bom dia, bom dia. E cadê a música? Aqui. Bom dia, bom dia. Saudade. 6:17.

0: 1970, ano que o Brasil foi campeão. E o Brasil, né? A Copa de 70, Roberto Carlos e essa música, Meu Pequeno Cachoeiro. Mandar um abraço pra Géria aí do Stop Frango Assado, melhor tempero da Bahia. E aí toda essa equipe aí, viu, no Stop Frango. Géria, Júnior da Sorte já tá por aí, Géria, hein? Ei, Júnior, bora, Júnior. Bom dia, Júnior. Júnior da Sorte. Um abraço. Um alusão pra Calisto, aí no Quebra-Viola, viu? Calisto, um alusão pra Pedro, uma alusão aí pra Pagode, pra Val, pra Neto, pra toda essa equipe aí do restaurante Quebra-Viola, viu? Um abraço, hoje é domingo. Ei, danado, hoje é dia de você almoçar gostoso, churrascão do bom, hein? Hein, Calisto, aí no Quebra-Viola, um abraço, viu? Pra toda essa equipe maravilhosa aí do restaurante Quebra-Viola ligado aí. Tá aí, um abraço. Bom dia, bom dia, bom dia. Tô engordo, bom dia, tô engordo.
1: Rádio Baiano, manda um alô pra Onda de Pedro Henrique, Roque do Relógio, olha os passos, pastor, assim, pessoa lua, Zé Coutinho, Elisângela, Pé de Pano, Vanderlei, na Fazenda de Mário Cartório, Novo, Tilape, Damião, Antônio Dorico, Maria, Renata, Renatinha, Marielza, Roque do, Kiel do Fato, Rosa do Fato, Guga, todos os funcionários de Guga, todos os feirantes, né? Educatinha no Galego, Ivan, na fazenda de Arone, todos os ouvintes do programa de hoje, onde abrindo os microfones desta emissora.
0: Legal, grande Tom Gordo, ligado aqui na IPUFM. Jorge Sintra, bom dia, Jorge.
2: Bom dia, meu povo. Bom dia com Jesus, um domingo abençoado de bênção e de glória. Del Júnior, como é que tá? Hoje tem Flamengo, hein? Flamengo. Jogão, jogo bom. Meu Vasco deu mole ontem. Não ganhou. Mas é assim mesmo. Vamos torcer pro Flamengo hoje. Quero mandar um abraço para todos esses ouvintes dessa rádio. Da nossa região aqui. Meu amigo Jaime. Pessoal da Fazenda Jatobá, Louro, Régia, Ed Varga. Enfim, essa galera aqui, tudo gente boa. Paulão, aí em cima, Ney. Tô engordo. Bora, tô engordo. Acorda, meu filho. Rodar o gado, campear o gado. Verdadeiro bosta de gato. Um abraço também pra Cício aí na Fazenda do Povo. Bosfarinha. Enfim, essa galera boa aí. E meu amigo Ivo, Rio. E todos os flamenguistas. Vou torcer por vocês hoje, viu? Lote raça. Raça boa. Meu amigo Léo. Léo Cantor. Avenida, né, Léo? Isso aí. Um abraço a todos, um bom domingo. Deus abençoe a nós.
0: Beleza. É o Jorge, grande Jorge, né? Ligado aqui. Bom dia. Bom dia, Del Júnior. Aqui é Lúcia Maria Evaristo. Lúcia Maria e Evaristo. Na escuta aí da Rua da Granja, né? Ligado aí na Rua da Granja. Um abraço para toda essa turma. Gererê. Manda um abraço para o seu Otávio, Dona Sônia, o pessoal aí na Rua da Granja, todo mundo aí na sintonia. Dona Lourdes, ei, Dona Lourdes, ei, Dona Lourdes da Romaria. Gilvan, aí no centro de abastecimento, é o Gilvan do Porco, é da Romaria, aí, gente. Amanhã é dia de Nossa Senhora Aparecida. Eita, vou mandar um abraço aí para um cara de Romeiro que foi para Aparecida, lá pro lado de São Paulo, lá Aparecida do Norte, né? E festa maravilhosa essa, viu? Eita, daqui um dia a Gilvan disse que vai também, viu? Daqui um dia a Gilvan vai levar esse pessoal aí, viu? Esse pessoal aí da Caravana Romeiro de Bom Jesus lá pra Aparecida, né? Mas a viagem da Lapa já é certo. A viagem da Lapa é certo. No ano, olha, agosto e setembro. Ainda tem de Milagre também, né? Nosso amigo Gilvan também vai pra Milagre também. Todo ano leva aí os Romeiros aí da Caravana, viu? É isso aí, então. É o nosso amigo Gilvan Romeiro. Paulo Bento, Romeiro de todo ano. Gato Ferreiro, um abraço. Calixto também é Romeiro também, viu? Sempre vai lá em Bom Jesus da Lapa, sempre, né? Um abraço para todos esses Romeiros ligados aqui na IPUFM. Bom dia, bom dia, bom dia. Olha quem que tá mais por aqui, rapaz. Ei, danado. Mari e Maxwell. Bom dia, Del Júnior. Que Deus abençoe o nosso domingo. Estamos cá em Taboquinha, Itacaré, ligado aí na programação. Um abraço. Aí, tá bom então, beleza. Toca pra mim o Roberto Carlos. Passei o Roberto Carlos agora, meu pequeno cachoeiro. Eita, um bom dia, saudade. Alô, alô, alô, alô. Antes de tocar essa música, mandar um abraço aqui, sabe pra quem? Pra Chiador, o índio apaixonado. Ei, Chiador. Alô, Chiador, o índio apaixonado aí no centro de abastecimento. Aí no box de rosa do fato. Eita, ô Renato. Aí, aumenta o rádio aí pra Chiador ouvir esse alusão aí que eu vou, tô mandando pra ele. Enxador, índio apaixonado.
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0: o pequeno grande homem. 91,1. Ê, danado, um bom dia, bom dia. Olha, está desaparecido Tati, né? Tati está desaparecida. É, Tati está desaparecida e a família e amigos estão muito preocupados com a Tati. Cadê? Deixa eu ver aqui, a Tati, né? Família e amigos estão muito preocupados e pedem a sua ajuda para encontrá-la. Qualquer informação é muito importante. Se você a viu, ou tem qualquer informação sobre o paradeiro dela, por favor, entrar em contato com o Cláudio. Entre em contato com o Cláudio, o telefone é o 73-8852, é o zap, né? O telefone é o zap. 73-8852-9610. Tá bom? Se você viu a Tati por aí, tá bom? Tá desaparecida. Qualquer informação, entre em contato com o Cláudio. Se tiver alguma informação dela, tá bom? O Cláudio é o 73-8852-9610. Um abraço aí pra toda essa turma ligada na Ibel FM. Se você viu a Tati por aí, ligue pro Cláudio, viu? Tá desaparecido aí, viu? Um abraço. Ô, Júnior da Sorte! Ei, Júnior da Sorte! Oi. Gilvan da Romaria! Ei, Gilvan, bom dia, Gilvan!
1: Ô, Del, eu quero mandar um abraço aí, Del, pra dona Ivan, dona Geni, Vanderlei, pra Leire, pra mãe de Leire, o pai de Leire aí, tudo na terra do Suritivui aí, essa galera aí, pelo Careiru ontem na fazenda de Leire aí, do pai de Leire aí.
0: Eita, um abraço pra esse povo, viu? Aí, sempre ouvindo a nossa programação. Vanderlei, lá na fazenda de Ismael do Cartório e Dona Jajai. Ê, Vanderlei, um abraço, viu? Um abraço pra você, Vanderlei. E Zé do Lanche. Ô, Zé! Ô, Zé do Lanche! Acorda, Zé, pra ir pra feira, Zé. Ei, Zé do Lanche. Um abraço. Passa aí na barraca aí do nosso amigo e toma aquele caldo de cana aí, viu? Então, tem Beto do Caldo e tem Zé do Caldo, viu? Rapaz. Vai aí, ó. Vai tomar aquele caldo de cana maravilhoso agora de manhã, que é bom, viu? Zelito lá em Almadina. Ô, Zelito, um abraço, Zelito. Aí em Almadina, tá ligado, viu, com a gente. Um abraço especial pra todo esse povo lá em Almadina, sintonizado aqui na Ipiaú. Bom dia.
2: Bom dia, meu amigo Del Júnior, rapaz. Tudo bem, meu amigo?
0: Tudo jóia.
2: Estamos aqui ouvindo esse programa seu maravilhoso aqui em Almadina. Quero mandar um abraço aqui a todos os moradores de Almadina e região. Quero mandar um abraço também para os moradores aí de Piauí, esse povo aí que está também aí no centro de abastecimento aí, a hora dessa, já todo mundo trabalhando. Um abraço a todos os desportistas daí de Piauí, de Almadina e região. Um abraço para meu amigo Dedel aí também do quiosque. Um abraço a meu amigo Bulego, meu amigo Sapatão, nosso amigo Biléu. A todos aí que estão nos ouvindo nesse momento. Valeu, meu irmão. Bom dia pra você, meu irmão. Bom dia.
0: Bom dia, Zelito. Ei, danado. Ô, Tati. Eita, Tati tá desaparecido. Olha, qualquer informação da Tati, viu? Entrei em contato com Cláudio do Gás. É Cláudio do Gás, viu? No 73-8852. Deixa eu ver aqui. Ei, danado, mandar um abraço aí pra esse povo, viu? Tá sempre ouvindo a nossa programação, viu? Um abraço aí, cadê, rapaz? Aqui, ó. Ah, sim, aqui, ó. 8852-9610, viu? Cláudio do Gás. Pode ligar se você viu a Tati por aí que tá desaparecida. É só ligar para o nosso amigo Cláudio do Gás, viu? A família, os amigos, tá todo mundo preocupado aí, tá na procura de Tati. Tá desaparecida. Um abraço especial aí para toda essa turma ligada aqui na IPL FM. Olha, tem mais aqui, viu? Um alusão para todo mundo que tá aí na sintonia. Rosália! Oi, todo mundo aí na sintonia. Bom dia, Rosa.
3: Bom dia, Del Júnior. Bom dia. Aqui é a Rosália Alcinha aqui, né? Eu quero dar um feliz aniversário para o meu amigo Roberto, filho de Marlene, que vai completar de Nova hoje. Tudo de bom na vida dele. Feliz aniversário para ele, Roberto, o filho de Marlene, viu? E vai também uma luzinha para minha neta, Esther, que tá completando de idade nova hoje também, tá bom? É Roberto, que tá completando de idade nova hoje, e Esther, a minha neta, tá bom?
0: Tá bom.
3: E Deus dá tudo de bom na vida dela, na vida dele também. E todo aniversariante do dia, tá bom?
0: Ok.
3: A música aí de Camargo Luciano.
0: Ei, danado, bom dia, bom dia.
4: Bom dia, Del. Aqui é Alexandre Rocha do canal Nossa Pesca Raiz. Manda um alô aí pro meu amigo Jarley, Sivola na Fazenda São José, Neto, lá na Fazenda Galileia, e todos os nossos amigos aqui da Zona Rural de Birataia e da cidade de Birataia. Passa aquela música aí de Jerry Adriane, Há uma Lágrima no Meu Rosto. E hoje já vai dar Flamengo, viu, Del? Hoje é 2-0 pro Flamengo.
0: Ê, danado, é isso aí então, viu? Um abraço aí pra toda essa turma, sempre ouvindo a nossa programação. Valeu pelo carinho da audiência. Seis e 45.

0: Zezinho Barros, coração de pedra, é o coração dessa mulher. E dona. Bom dia, saudade. Agora 6h51. Alô, Dedéu, alô, Dedéu.
1: Bom dia, Del. Quem está falando é Dedéu. Olha, eu gostaria de ouvir uma música de Rose Chorona.
0: Rose Chorona.
1: Ofereço para quem? Meu amigo Zelito, ali de Almadina. Mário Seresteiro, ali na Palmeirinha. João da Gruta, ali no Muri. E todos os ouvintes da IPL FM, garoto. Estamos na escuta, aquele abraço.
0: Grande Dedéu aí dos 50, Dedéu do quiosque, um abraço pra Dedéu. É, Anaílda, Willis, Wesley, toda essa turma, família de Dedéu, né? O pessoal tá ligado, um abraço aí pra toda essa turma ligada. Rock! Ô, Rock! Rock do relógio, um abraço, Rock, viu? Ei, danado, Rock tá lá agora, viu? Tá ligado aí no centro de abastecimento, um abraço aí pra toda essa turma aí na sintonia. A Marilene, um alusão pra você também, viu, Marilene? Eita, aí ligado aqui, viu? Um abraço pra toda essa turma aí na fazenda também, aí nos sítios. Todo mundo aí na sintonia, sintonizado aqui na melhor estação do seu rádio. Um abraço especial pra você aí na sintonia. Mandar um alusão pra o pessoal que tá aí também, Requié, viu? Aí na sintonia, um bom dia.
2: Fala, Adel. Bom dia. Em nome do Pai do Espírito Santo.
0: Eita.
2: Quero ouvir uma música aí de Nana Medusa aí. Nana Medusa aí. Pode ser qualquer uma dela aí.
0: Pronto, um abraço.
2: Bom dia.
0: Bom dia pra todo mundo, viu? Aí na sintonia. Bom dia.
3: Bom dia, Tajuninho. Tudo bem, Deus?
0: Tudo
3: jóia. Nossa amor, tá no caminho. Ralfência, um dia que a terra parou. Maluco essa turma, tá ligado?
0: Ei, dona, é Marilene aí, viu? Ligada, viu?
4: Bom dia, Del. Aqui é Ramos, Del. Tô aqui em Salvador ouvindo essa programação que é boa demais.
0: Olha, Ramos tá em Salvador.
4: Abraço a todos aí,
0: Piauí. Eita, Ramos tá lá em Salvador, na capital baiana. Bom dia. Ô, Chiador, o índio apaixonado. Ei, dona, cadê ele? Bom dia. 6h53. Bom dia, saudade.

Aí fechando com chave de ouro. Tchau, tchau, amor. Laírton. Um beijo no coração do hino. Na sequência tem um programa Jesus, Tu És a Minha Vida. Na IPL FM. Tchau e até no próximo domingo. Tem mais. Yeah.

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0: Bom dia, queridos, bom dia, queridas. A graça e a paz do nosso Senhor Jesus. Manhã de domingo, manhã assim ensolarada, né? Que Deus sempre nos presenteia com aquilo que é de melhor. O ar que respiramos, um dia lindo de sol, então em tudo somos gratos a Deus. E queremos aproveitar a oportunidade aqui para abraçar cada um dos nossos ouvintes e dizer que nós estamos aqui todos os domingos fazendo um programa, buscando, estudando, para compartilhar com vocês um pouquinho do nosso conhecimento. E pedir para vocês também que internalize, né? Porque nós estamos aqui para fazer a obra de Deus. E quero dizer para você que ainda não alcançou, que ainda não faz parte desse exército de Jesus, que Jesus é o caminho, a verdade e a vida. E ele disse: vinde a mim, todos que estáis cansados e oprimidos, e eu vos aliviarei. E diante dessas palavras, a gente inicia o programa e gostaria de pedir ao irmão Gilberto que faça uma oração inicial.
1: Amantíssimo Deus, nosso Pai que estás nos céus, a nossa gratidão a Ti, Senhor, pela noite que Tu nos deste para o descanso. E agora, nesta manhã do primeiro dia da semana, estamos aqui para Te suplicar uma bênção sobre todos os nossos queridos amigos ouvintes. Então, que vocês sejam bem-vindos ao programa Jesus, Tu és a minha vida. É um prazer, é uma satisfação muito grande que Deus tem nos dado de ter esse contato com você, meu amigo, com você, minha amiga, com você, meu ouvinte. Que Deus abra as portas do céu e derrame muitas bênçãos sobre vocês, para que vocês possam sentir a presença de Deus na vida de cada um de vocês. Dá-nos um bom dia, uma programação inspirada por Ti, Senhor. Em nome do Senhor Jesus, suplicamos e agradecemos. Amém.
0: Amém, Senhor Jesus.

0: É, que hino lindo, João. Jesus é maravilhoso.
1: E ele está voltando.
0: E ele está voltando.
2: Gilberto, qual é o nosso versículo da dica de saúde?
3: Segundo Coríntios, capítulo 10, verso 31.
2: Deus, né, ele nos dá assim, maravilha,
3: bênção. Portanto, que pensais

0: Caminhamos, corremos, pedalamos ou praticamos qualquer atividade física regularmente, colocamos o nosso organismo em movimento e estimulamos uma série de processos que ajudam a proteger o coração. Fortalece os músculos e os ossos, controla a glicose no sangue e melhora o funcionamento do cérebro. Olha que maravilha, Bião. Como é importante a gente se exercitar. O coração, por exemplo, é um músculo que trabalha sem parar. A prática regular de exercício ajuda a melhorar a circulação sanguínea. Contribui para o controle da pressão arterial e reduz o risco de doenças cardiovasculares. Mas os benefícios vão muito além do coração. Entenda. O exercício também favorece a qualidade do sono, ajuda a aliviar o estresse, melhora o humor e contribui para preservar a autonomia à medida que envelhecemos. Ó que maravilha, né? Ó que maravilha. Eu pergunto, Bião, quais são os quatro elementos naturais que nós temos aí de graça?
1: É o sol, a água... E eu esqueci outro
0: dois. Sono.
1: Ah, sim, perfeito. E o outro...
0: Nós podemos caminhar, entendeu?
1: Atividade física.
0: Então, são atividades físicas que nós temos aí gratuitamente. E às vezes a gente não usa, né? Não faz aproveita. Uso, não aproveita, não tomamos um solzinho, não bebemos água regularmente, né? Não dormimos no horário, né? Porque o ser humano, ele deve descansar no mínimo 5 horas, né? De sono para repor suas energias. E às vezes a gente negligenciamos isso aí. E nosso corpo é uma máquina. Uma máquina, ela precisa dessa manutenção. E essa manutenção deve ser dada por nós mesmos. Devemos ter esse cuidado. Até porque, Bião, o nosso corpo é o templo do Espírito Santo. E precisa ser bem cuidado. Outros benefícios importantes é o controle da metabólico. A atividade física aumenta a capacidade dos músculos de utilizar a glicose como fonte de energia, ajudando na prevenção e no controle do diabetes. Diabetes tipo 2. Além disso, associada a uma alimentação equilibrada, contribui para o controle do peso corporal. E não podemos esquecer da saúde mental. Essa é muito importante. Tem muita gente hoje adoecendo.
2: Todas são boas. Agora, a mental é muito
0: importante. Com certeza.
2: Importante.
0: Durante e após a atividade física, ocorrem mudanças no funcionamento cerebral, que podem melhorar o humor, reduzir sintomas de ansiedade e favorecer a memória e a concentração. E aqui vai uma dica importante. Você não precisa começar correndo uma maratona, nem passar horas na academia. Uma caminhada de 10 a 15 minutos já é um bom começo para quem está saindo do sedentarismo, né?
2: Por exemplo, a pessoa começou hoje e já quer correr 2, 3 quilômetros.
0: Com regularidade, é possível aumentar gradualmente a duração e a intensidade. Para a maioria dos adultos, a recomendação é acumular de 150 a 300 minutos semanais de atividade aeróbica moderada, como caminhada em ritmo acelerado. Além de exercício de fortalecimento muscular, pelo menos 2 vezes por semana. Se você tem muito tempo sem praticar exercícios, comece devagar. Respeite o limite do seu corpo e procure orientação profissional quando necessário. Para concluir, lembre-se, o exercício físico não é apenas uma escolha para viver mais, mas também para viver melhor. conta. Cada movimento importa e cada dia é uma nova oportunidade.

0: oportunidade de cuidar da saúde. Cuide do seu corpo hoje. Ele é sua casa para a vida inteira.
1: Amém.
0: Então, que possamos, né, pegar essas dicas, né, dicas muito importantes. Coisa simples, né? Às vezes você não tem condição de pagar um personal, não tem condição de pagar uma academia. Mas você tem perna, né?
1: É.
0: Você tem um sol aí, você tem chão aí para você caminhar.
1: Tem ar para respirar.
0: Então, vamos praticar exercício físico. Vamos cuidar do nosso corpo, que nosso corpo é o templo do Espírito Santo. Então, se nós cuidamos do nosso corpo, nós também estamos obedecendo ao nosso Senhor Jesus Cristo. Amém?
1: Quer comais, quer bebais, faças tudo para a honra e para a glória de Deus.
0: Amém.
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3: Primeiro livro de Reis, capítulo 14, versículo 8. Mas você não tem sido como o meu servo Davi, que obedecia aos meus mandamentos e me seguia de todo o coração, fazendo apenas o que eu aprovo. Quando compreendi o texto de hoje, eu disse: não é possível. Deve ser algum engano. Conheço a história de Davi. Esse homem cobiçou, adulterou, mandou matar e mentiu. Como é que o texto diz que ele guardou todos os mandamentos? E acrescenta, fazendo apenas o que eu aprovo? Conhecendo tudo o que você conhece sobre Davi, se fosse escrever a biografia dele, colocaria esse texto ali? A palavra mais intrigante desse texto é apenas. O texto diz que Deus declarou Davi não culpado. Somente ele, em seu poder e soberania, poderia dizer isso. Esse veredito de Deus sobre Davi nos leva ao grande juízo final. Queiramos ou não, inquietemo-nos e incomodemo-nos ou não, vamos comparecer diante do Rei do Universo. Só esse pensamento nos faz estremecer. Vamos ter que encarar o registro de nossa vida, até tudo o que está encoberto, quer seja bom, quer seja mal. Imagine a cena. Meu nome vai ser chamado Hamilton Menezes. Eu me apresento. Deus pede que tragam os registros, sejam eles em livros ou computadores. Minha vida vai passar audiovisualmente diante de todos. Um sentimento de vergonha toma conta de mim. Mas, para minha surpresa, o que é apresentado é apenas o bem que, pela graça de Deus, eu pude fazer. O que aconteceu então com os meus pecados que não apareceram? Jesus, como meu substituto, se apresenta e diz: os pecados de Hamilton Menezes são meus. Eu os tomei na cruz. Que pensamento maravilhoso! Um veredito cheio de graça. Sem merecer, sou declarado inocente. Alguém pagou minha culpa. Estou livre. Sou tratado como se nunca tivesse errado. Os pecados já não são lembrados, porque depois do arrependimento e confissão, foram completamente perdoados. Todos foram colocados sobre Jesus, que se converteu no substituto e garantia do pecador. E o Senhor, por sua vez, coloca a obediência de seu filho na conta do pecador. Que pensamento maravilhoso para encher de paz nosso coração neste dia. Reflita sobre isso no dia de hoje e ore comigo agora. Ah, Pai, quão maravilhosa é a Tua graça, que perdoa, esquece nossos erros e capacita-nos a viver de acordo com a Tua vontade. Muito obrigado, Pai. Em nome de Jesus. Amém.
1: Muito bem. Eu tenho certeza absoluta de que você está esperando eu falar o seu nome. Mas você é culpado de eu não falar. Porque eu mandei que você fizesse um bilhetinho e mandasse para nós aqui da rádio, viu? Pode entregar a Del Júnior, que vem para nossas mãos. Diga, dizendo, eu sou ouvinte do programa Jesus Traz Minha Vida. Eu moro na fazenda tal, na cidade tal, na rua tal, número tal. Eu sou fulano de tal. Acabou. É somente isso. Não tem tanta coisa, não. Eu só quero saber se você é nosso ouvinte. Não é verdade?
0: Com certeza. Pode ser um bilhete, como diz Gilberto, né? Hoje o WhatsApp funciona muito bem. Você também pode mandar um zap, pode, que é até mais rápido. E nós estamos aqui para mandar aquele alô e queremos que vocês se sintam abraçados.
1: Olha, eu aproveito a oportunidade de mandar um abração para meu amigo Deco e Nilzete. É lá do Buri. Tu conheceu o Deco?
0: Deco que foi vigilante. Do carro forte, meu amigão. Rapaz, mandar um abraço ali.
1: Aquele é um cachorro toco.
0: Professora Nilzete também, aquele abração.
1: Gente fina. A vocês, nosso abraço, viu? Agora eu quero mandar um alô também para meu amigo senhor Eliezer, lá da Rua do Creu. Ele pediu para mandar um alô para ele. Estou mandando um alô para você. Mas isso é muito bom. Agora, quando você não encontra comigo, não encontra com alguém aqui da rádio, você faça um bilhetinho para gente.
0: Conheço também a Eliezer, pessoa queridíssima, queridíssima ali na comunidade da Avenida São Salvador. Salvador, não é? Gente boa, gente agradável. Um abração aí para você, Eliezer.
1: E Léo? Léo é meu amigo e ele disse que não perde o programa. Ele disse que todo domingo eu não saio sem primeiro ouvir.
0: Você sabia que Léo é músico? Léo toca? Léo é música. Léo é comerciante, atendente de loja.
1: De loja, é isso mesmo.
0: Mas também ele toca, ele faz música, ele compõe. Léo é uma pessoa bem inteligente,
1: viu? Mas eu até já convidei ele para fazer uma visita para nós. Léo, você e a sua esposa, nosso abraço. Que Deus continue abençoando você e continue nos ajudando. Você é o nosso ouvinte especial. Carteira número 1.
0: É isso. E gostaria de aproveitar o ensejo, Bião, e mandar aqui um alô aqui para Ivonete. Ivonete, esposa de Dico, aí na Fazenda do Povo, né? Sim. Mandar também um alô aí pra Tiara. Tiara tomando estudo bíblico, né? Também pro pessoal de Gandu. Rosalvo, Joinha, Jéssica, Marinalva e Fidelis em Oricó. Jequié, mandar um alô aí pra irmã Marinalva e Juraci. Ontem eles estiveram aqui na Rua da Granja, né? Fazendo o trabalho. Um é levita e o outro é pregador da palavra do Senhor. E aí eles vão lá, rapaz, depois fazem aquele junta a panela. E a irmã Marinalva posta no story dela e me marca. Eu disse, irmã, não faça isso não. Isso é pecado. Um abraço aí pra vocês, meus irmãos. Alex em Japumerim, seu Bia, né? Pai do pastor Aloísio, não perde um programa, tá sempre na escuta. Seu Aureline e sua esposa, aí na rua Walter Olenverde, popular Rua da Batateira. Dona Biton, Maria Isabel, popular Mocinha, da Casa da Banana, né? Aí na Walter Olenverde também. A nossa irmã, nossa queridíssima, Irá Pimenta e seu esposo Cardoso. Carmen, Dona Isabel e seu Deraldo, na rua Protógenes Jaqueira. Estamos dando estudo a esse casal e em breve, em nome de Jesus, eles estarão descendo as águas baixo-mal. Mandar também um alô aí para os meus cunhados, né? Aí na irmã Dulce, Gilson, Glória, para minha sogra, Damiana Maria, Edivaldo, guarda do Banco do Brasil. Esse aqui diz que só vai para o centro de abastecimento depois que ouve o programa. Um abraço para você, Edivaldo, guarda aposentado do Banco do Brasil. Nosso amigo Simval, que trabalha no Tributos da Prefeitura de Piauí. E minha querida mãe, né? Nelci, né? Essa pessoa aí formidável.
1: Meu abração pra você, minha querida.
0: Essa assistente social voluntária aí do município de Piauí. Pra minha amada Meire também, que tá na escuta, sua filha Sofia, nosso abraço. Miriam Simões, né? E seu esposo, né? Miriam também não perde um programa. É uma pessoa assim que acompanha. É uma pessoa também que é daquelas que tá sempre firme, né? Cuida dos pais, né? É um mandamento bíblico, Bião. Honrar pai e mãe, né? E Miriam faz esse papel com muita
1: dedicação.
0: Né? Iracema Salvatéria aí na Avenida São Salvador. E Marli, mãe de nosso amigo Magno, né? Mandar também um alô aqui pra nossa irmã Nilda, né? Nilda também. É, minha filha Débora e minha neta Heloíse. E os irmãos da Serra Verde. Olha, a Serra Verde, ontem nós fomos lá, dia de ceia. Ontem foi escolhida a direção da igreja. E depois nós degustamos de um delicioso junto à panela. E eu quero agradecer a todos vocês aí pela acolhida, pela recepção. São pessoas assim que moram em nosso coração. E eu gostaria de mandar um alô aqui para Márcio, para Nilda, Julival, Silviana, Fernanda, Dinael, irmão Roque e esposa, Josenaldo esposa e sua esposa Vera, Juscelino e Suélia. Daqui um dia nós vamos em casamento lá na Serra Verde. O casal já está preparando aqui para se casar.
1: Amém.
0: Júnior, Fernanda, Márcio, Gilson, Carlos Dacílio, Roque Pequeno, Lucas, da Paz, Donila, Arthur, Manuela e todos os irmãos da Serra Verde. E mandar um alô também para Eliana. Deixei por último, isso não quer dizer que é menos importante, não, porque ela falou que não perde um programa. E domingo eu tava no ACM, ela falou: eu vi o programa e vocês mandaram um alô. Eliana aí da rua do Posto de Saúde, sinta-se abraçada.
1: Pronto. Então, você de longe, você de perto, quem vai falar agora é Gilberto.
0: É isso aí.
1: Ô, meus amigos, sinceramente, nós ficamos muito felizes porque você diz: olha, eu ouço o seu programa. Não, meu não, é o nosso programa. Você faz parte. Eu fico muito feliz. O pessoal de Acaraci, de Dário Meira, de Palmeirinha. Palmeirinha, nós temos Valdice Menezes. Nós temos também meu amigo Dão, Marlene e Alaide. Dão é um amigo, ele está da igreja. Parece a mim que é da igreja pentecostal, mas nós já conversamos bastante e ele disse que não é adventista porque na minha Palmeirinha não tinha igreja adventista. Então tem uma certa razão, mas hoje nós temos a igreja adventista.
0: É, lá também nós temos Joilson e Marilene, né? Ali na Palmeirinha.
1: Na Palmeirinha,
0: né? Joilson e Marilene.
1: Nós temos também na Avenida Lauro de Freitas, nós temos 214, tem até o número. Gabriel. Ô, Gabriel, eu estou devendo uma visita para você, viu? Mas eu quero até passar esse número para Jô, porque Jô talvez tenha mais tempo do que eu. Embora eu tenha tempo suficiente. Mas eu não estou podendo andar muito, não, viu? Então eu gostaria de passar esse número para Jô fazer uma visita a você.
0: Sim,
1: a
0: sim, Gabriel, nós vamos lá.
1: A Gabriel. Ele é nosso ouvinte. Ele quer receber uma visita.
0: Vamos lá, vamos marcar essa visita. E não vai eu só não, vai eu, vai Miriam, nós vamos levar o irmão Bião. Não, Bião, fazer uma visita lá, é muito importante.
1: Ó, me conte aí.
0: Nós temos aqui também Dona Dete. Dona Dete, ela não perde um programa. Vou mandar um abraço aí pra Dona Dete. Dona Dete, que Jesus Cristo continue abençoando sua vida poderosamente.
1: Olha, são tantas pessoas, Jô, que ficam querendo ouvir o nome. E eu falei: olha, mande uma cartinha, mande um bilhetinho pra gente, para que a gente possa falar o seu nome. Se eu não ter na mão o teu nome, como é que eu vou falar o teu nome? Antônio, Manuel, Ricardo, José? Não, não é assim, não. Eu quero falar o seu nome dizendo onde você mora, entendeu? Qual é a região que você está. É isso que eu quero. Então, mande. Eu estive no aniversário de Jorlinda. Jorlinda completou 94 anos. Mas, rapaz, está parecendo uma garotinha. Ela é magrinha, viu? ela não teve tempo de engordar, não. Mas eu conheci Sandra. Ô, Sandra, quando eu conversei, ela falou assim: ah, é você, o Gilberto, que diz assim, de longe, de perto.
0: Vocês estão ouvindo, Gilberto? E aí, na Casa da Banana, é Biton, é o senhor Biton, viu? Um abraço aí para seu Biton aí, viu? Que Deus continue lhe abençoando.
1: Amém. Ô, Biel, quem é, Biel? Sua amiga aqui, seu ouvinte.
4: Bom dia, Gil. Bom dia, irmão Jô. É, na verdade, eu queria fazer três convites.
1: Sim.
4: Nós teremos um batismo na quarta-feira agora, o batismo... É, que vai simbolizar o batismo da primavera.
1: Sim.
4: É simbólico, porque na verdade durante todo esse mês está acontecendo batismos em todas as igrejas do distrito, e também em alguns dias vai acontecer na igreja central, que é aquela lá da fundação ali.
1: Certo.
4: Vejam, então na quarta vai batizar o filho da Marta. Uhum. É um garoto muito abençoado, educado. E ele faz aniversário na quarta. Eu estava pensando nele agora de manhã. Então, ele vai comemorar a data de nascimento e vai nascer de novo.
1: É muito engraçado.
4: Na própria quarta-feira. É Natan.
1: Muito engraçado.
4: É Natan. Então, eu queria convidar todos que estão nos ouvindo. Quarta-feira agora vai ser o batismo do nosso querido irmão Natan. E no sábado, Gil, vai acontecer dois momentos importantes. Logo no primeiro momento, nós teremos a Escola Sabatina mais reduzida e teremos nós vamos ter um pastor da divisão pregando na Igreja Central.
1: Sim.
4: Pastor Luiz Ney, é um nome diferente. Ele vai estar pregando logo cedo, porque depois que ele pregar, ele vai fazer o batismo de duas irmãs, no mínimo, mas ele vem especialmente do Rio para fazer o batismo da irmã Roseane. A irmã Roseane, então, ela vai ser batizada no sábado. Então veja, assim que terminar o batismo, por volta de 10 horas, que os irmãos fiquem sabendo, nós iremos sair para o Impacto Esperança, fazer distribuição de livro, um livro maravilhoso. Eu queria já chamar a atenção de todos, aqui do sul da Bahia, especialmente, que em todas as cidades do sul da Bahia, todas da Bahia Sul,
1: sim,
4: vai estar no próximo sábado, a Igreja Adventista vai estar doando um livro que fala sobre as questões dos últimos eventos dos últimos dias do mundo. Falando de guerra, da fome, o que nós estamos vendo. Eu estou aqui, agora aqui no estúdio da FM e tal, e estou assistindo o jornal aqui. Os Estados Unidos vai fuzilar um major ao vivo, vai ser transmitido o fuzilamento de um major, ex-major do exército norte-americano, ao vivo. Eu não sei aonde esse mundo vai parar. Então, esse é um livro de uma leitura muito boa, de uma linguagem compreensível, que no próximo sábado, não só em Piauí, mas como em todas as igrejas, em todas as cidades, as quase 400 igrejas que compõem a Associação Bahia Sul. No nosso caso, a Igreja Central, nós vamos estar integrando ao entorno da igreja ali, da Igreja Central, e também na Praça Rui Barbosa, próximo sábado, depois do batismo da irmã Oseane, por volta de 20 para as 10 até 10 horas da manhã. Era isso que eu queria deixar de aviso para todos.
1: Boas notícias. Então, meus amigos, por favor, venha pela manhã, nesse sábado, nos visitar. E não esqueça de quarta-feira nós darmos uma assistência, não é? Ao nosso amigo, irmãozinho Natan. Que prazer. Foi ele que disse que ele pediu, né, que queria se batizar no dia do aniversário dele. Que bom. Graças a Deus. A minha filha foi batizada, não foi no aniversário, mas foi com 9, foi já com 12 anos. Não me recordo bem. E é muito bom quando a criança toma esta decisão. Ele pede o batismo. Porque quando ele pede, é porque ele tem convicção do que ele está fazendo, ele tem certeza do que ele quer Jesus na vida dele. Então isso é muito bom. Então você venha na próxima quarta-feira aqui para nos dar esse prazer, essa alegria de você estar conosco. Ok? Então, vamos a música aí para alegrar os corações.

0: Bom dia mais uma vez a todos os amados rádio ouvintes, a todos vocês que estão nos acompanhando agora. A gente vai fazer uma meditação fundamentada na palavra de Deus, que para alguns é um pouco paradoxal. Para alguns talvez exista uma espécie de conflito, mas se você se ater apenas à luz do Espírito Santo, à palavra de Deus, é muito claro. É a questão do julgamento. Veja, foi maravilhoso a mensagem do pastor Hamilton Menezes hoje, a reflexão que ele fez, quando ele cita Davi. Porque assim, ó, Davi, todos nós conhecemos, Davi adulterou, cobiçou, adulterou, matou, mentiu, Davi esculhambou. Mas veja, o Davi que pecou, ele se arrependeu. Na hora que ele chega ao arrependimento, na hora que ele reconhece todas as maldades que ele havia feito, conhece ter que o adultério, mandar matar o capitão do próprio exército dele, na hora que ele percebe que ele perde seu filho também, que ele chega no fundão do poço, Davi olha e reconhece a quanto mal ele era, o quanto perverso ele se tornou, se afastando dos caminhos de Deus. Aí o que acontece com Davi agora? Ele se arrepende. Veja, por que eu falei parece paradoxal o tema? Nós somos salvos unicamente pela graça de Cristo. Hamilton Menezes falou assim, que para Deus, Davi nunca pecou. Irmãos, isso é um pouco pesado. Até quando eu, meditando, cheguei a essa conclusão, eu achei pesado, mas é a verdade. Foi o que o pastor falou há poucos instantes. Veja, quando Jesus morreu na cruz do Calvário, ele está dizendo assim, ó, os pecados de Jô, de Bião, Gilberto, de Davi, de todo mundo, o que eles fizeram de errado, eles não fizeram, porque foi eu que fiz no lugar dele. Jesus pagou o preço pelos pecados sem ter cometido pecado. Ele carregou os nossos pecados sem nunca ter pecado. Então assim, aquilo que deveria ser imputado a nós, que é a consequência, quando nós pecarmos, certamente nós morreremos. Isso foi lavado da nossa vida, tirado pelo sangue de Jesus, pela morte e ressurreição de Jesus. Então vamos lá, onde nós queremos chegar? Nós somos salvos pela graça. E o que significa isso? O que é graça? É algo imerecido. Nós somos salvos porque Jesus Cristo pagou o preço por mim. Mas nós somos julgados pela lei. Não se engane, uma pessoa que diz que está salvo pela graça, Gil, e ela continua pecando propositalmente. Que pecadores nós somos.
1: Todos nós somos.
0: Não tem jeito. Todo dia a gente vai pecar. Mas você está ali no pecado, insistindo, o Espírito Santo falando com você, e você insistindo naquele pecado, sem haver arrependimento. A graça alcançou essa pessoa?
1: Não. Ainda não.
0: Porque se nós estamos em Cristo, nós somos o quê?
1: Nova criatura.
0: Então assim, veja que a graça, ela não anula a obediência. Não na obediência. E aí eu quero começar com dois textos. Eu sou muito apaixonado por ele, está no livro de Eclesiastes, capítulo 12, verso 13 e 14. Ele é perfeito. Ele fala assim, ó, de tudo que você tem ouvido, a suma é, o resultado é.
1: O resultado, o resumo.
0: É, o resumo é temer a Deus
1: e dar-lhe glória
0: e guardar os seus mandamentos. Veja bem, tudo que nós sabemos, nós não somos salvos porque guardamos os mandamentos. Nós guardamos os mandamentos,
1: porque
0: nós
1: já fazemos, estamos
0: porque
1: salvos.
0: Estamos salvos.
1: É.
0: A gente faz a vontade de Deus porque estamos salvos. Quem ama, se relaciona. Quem ama, cuida. Quem ama, obedece.
1: Obedece.
0: Então veja, aí o texto continua dizendo: porque Deus há de trazer juízo, há de julgar todas as obras, até aquelas que estão escondidas, quer sejam boas, quer sejam mais. Você pode conferir aí na sua casa, pegue a sua Bíblia, Eclesiastes, capítulo 12, verso 13 e 14. E aí, antes de eu pedir a participação de Gil e de Jô, somos salvos pela graça, repito, mas julgados pela lei. A lei, eu tenho um pastor, um amigo meu, ele é pastor em Aracaju, pastor Rômulo Calide. Ele me disse alguma vez que eu jamais vou esquecer. Ele falou assim para mim: Bião, Você sabe qual é o papel da lei? O papel da lei é condenar.
1: Condenar.
0: É só isso. Ali de frente à rodoviária, tem um pardal, um infeliz de um pardal, que quase todo mundo de Piauí, talvez, eu não sei, eu já tomei duas multas por vacilo, que tem um controle de velocidade. E se você passar acima dos 40 km por hora, de frente àquele local, é uma lei. Uma lei que é estabelecida pelo governo federal e que dá autonomia ao município, dentro da zona urbana, a botar até pardais onde ela achar que for perigoso. E, de fato, ali é um lugar perigoso, porque entra ônibus e sai ônibus. Então, colocou-se um pardal. Então, qual é a lei? Não pode passar aqui acima de 40. Quem ultrapassa é multado.
1: É multado.
0: Então, assim, a lei, ela vem para condenar mesmo. Ela vem para condenar. Então, você ultrapassou, você quebrou a lei, você é condenado a pagar uma multa. Mas quem nos salva é Cristo. Mas a salvação em Cristo não nos exime do nosso relacionamento com Ele, da nossa comunhão com Ele. Porque, assim, Jesus, Ele está moldando diariamente o nosso caráter. Precisamos entender isso. E aí, Gil, para eu pedir a participação dos dois, haverão três tipos de juízo. Haverão três tipos de juízo.
1: Sim.
0: O primeiro dele é o juízo investigativo. Está baseado na palavra de Deus. Você lê aí, eu separei o texto aqui, mas não vai dar tempo. Está lá em 1 Pedro, capítulo 4, verso 17. O que é esse juízo investigativo? É o juízo que está acontecendo hoje. Agora. É aquele que estão sendo passados em revista nos céus. A minha vida talvez já passou, está passando, vai passar. A de Gil, a de todos nós. Vai ser feito um... E aí, Bião me aceitou a Jesus? Como foi que ele viveu? Ele pecou, mas ele se arrependeu. Não se arrependeu? Então, esse é o chamado juízo investigativo. Ele vai estar acontecendo até próximo antes da volta de Jesus. Quando terminar o juízo investigativo, nós não vamos entrar nesse detalhe, a porta da graça se fecha e a Bíblia diz, quem for limpo, limpe-se mais, e quem for sujo, suje-se mais. Acabou a possibilidade de salvação, certo? O segundo tipo de juízo é o juízo comprobatório. Esse juízo comprobatório, Gil sabe muito bem, e Jô, nós vamos passar 1000 anos no céu, nós não vamos morar no céu. Nós iremos morar no novo céu, na nova terra.
1: Passar férias.
0: Vamos passar férias no céu de 1000 anos. Essa é a palavra mais perfeita. Nessas férias, por assim dizer, gozando das maravilhas de Deus, nós iremos lá entender por quê. Que talvez um parente a nosso, eu não sei, um pai, não sei, Deus queira que não, entender por quê, que Deus vai mostrar, olha, foi dada essa oportunidade para Bião, um exemplo, né? Deus o livre e guarde. Mas ele rejeitou, Bião ouvia a mensagem na FM, era convidado para ir na igreja, e etc., para ouvir a palavra, não é que igreja salva, é porque na igreja é transmitida a palavra de Deus. Mas aí ele não aceitou, tá vendo? Então, a salvação, esse dia eu vi uma frase fantástica, Jesus que nos aceita, nós escolhemos servir a Jesus e ele nos aceita, porque nós somos maus e pecadores. Esse segundo juízo é o comprobatório. E, finalmente, esse está lá no livro de Apocalipse, capítulo 20, verso 4 até o verso 6. E o terceiro e último juízo é o juízo investigativo.
1: Não, o terceiro?
0: O terceiro já é o investigativo. Perdão, não. Executivo.
1: Executivo.
0: Executivo, perdão. Estou sem óculos, viu? O terceiro juízo é o executivo, que é onde é quando Jesus virá a terceira vez, e você vai ver isso lá no livro de Apocalipse, capítulo 20, verso 11 e 12. Jesus virá a terceira vez, a cidade de Santa vai descer, e aí agora as pessoas vão marchar para tomar a cidade santa, e aí finalmente Deus vai destruir Satanás e todos os seus anjos. Quero deixar bem claro que o fogo da destruição, da consumição, da exterminação do pecado, não foi feito para o homem. Foi feito para Satanás e os seus anjos. Mas todos aqueles que não se arrependerem, que não aceitarem a salvação em Cristo Jesus, infelizmente, vão junto.
1: Vão estar do lado do inimigo.
0: E vão queimar junto. Gil, João capítulo 5, verso 22, diz também, diz o seguinte: e também o Pai a ninguém julga, mas deu ao Filho todo o juízo. Ó, hoje Jesus, ele é o nosso advogado. Correto, Jô? Hoje ele é nosso advogado. Hoje ele intercede por a gente. Querido, eu quero deixar uma dica bem clara. não há nenhum outro intercessor por você e por mim que não seja Jesus Cristo. Eu estou falando o que está escrito na palavra de Deus. Eu quero ler com você de novo. Está escrito no livro de João, capítulo 5, verso 22. E também o Pai a ninguém julga, mas deu ao Filho todo o juízo. Ninguém vai interceder por você. Ninguém vai ter essa capacidade a não ser Jesus Cristo, porque ele veio enviado pelo Pai, conforme está em João 3,16, morreu em nosso lugar, absorveu os nossos pecados para que nós pudéssemos ter vida eterna. Eu vou pedir que Jô leia, por favor, Jô. É João capítulo 5, verso 24. Você consegue ver embaixo, né?
2: Consigo.
0: Capítulo 5, o verso 24. Ainda falando do juízo.
2: Na verdade, vos digo que quem ouve a minha palavra e crê naquele que me enviou, tem a vida eterna e não estará em condenação, mas passou da morte para a vida.
0: Peraí, Jô. Qual é o critério, então, para chegar à vida? Qual é o critério?
2: Eu ouvi a palavra de Deus e crer na palavra, né?
0: O que é se crer? É se relacionar, é aceitar e se relacionar. Porque se eu creio, não existe, Gilberto, eu dizer assim, eu creio na palavra de Deus e não faço... Não, eu acredito, a palavra de Deus, ela é vida, ela é de fato escrita por Deus, e eu não pratico, não, eu estou crendo, eu não vivo. A palavra mais correta é essa. Eu não vivo, isso é crença?
1: Não.
0: Não é crença. Não é crença. Não é assim, Jô? Vou pedir para Jô ler ainda João, Jô 5, verso 28 e 29. E depois Gil vai abrir 2 Coríntios, capítulo 5, Gil. 5, 10. Fala, Jô.
2: João 5, 28. Não vos maravilheis disto, porque vem a hora em que todos os que estão nos sepulcros ouvirão a sua voz. 29. E os que fizeram o bem sairão para a ressurreição da vida, e os que fizeram o mal para a ressurreição da condenação.
0: Pesado, né?
2: Pesado, muito forte mesmo.
0: Pesado. Veja que não é, que fique bem claro, não é o que nós fizemos ou deixamos de fazer que vai nos dar salvação. É para quem nós servimos. Nós servimos aqui a Jesus. Então, ele pagou o preço, ele nos redimiu. Porque o texto é muito claro. Os que estão fazendo mal é porque não estão se relacionando com Jesus. Vão se dar para quê? Para a condenação.
2: Condenação. O texto anterior nos remete à questão de ouvir e crer, né? Se você ouve, se você crê, se você segue a Jesus, você está fazendo a vontade de Deus, né? E quando você está indo na contramão do que a Bíblia pede, então esse versículo aqui, o 29, né, se enquadra, né? Que muitos serão ressuscitados para a condenação.
0: E eu quero pegar essa pegada de Ju aí, do crer, Marcos 16:16. Quem crê e
1: for batizado será salvo.
0: Meu amigo, não basta você crer, não. Você tem que ser batizado. É bíblico?
1: É bíblico.
0: Não é, gente, né? Vai lá, Gil. Leia o texto que a gente falou para você ler.
1: 1 Coríntios.
0: 1 Coríntios o quê?
1: 5.
0: 1 Coríntios. 2 Coríntios, Gil, perdão. 2. Capítulo 5, verso 10. Querido, o tempo de aceitação, o tempo de arrependimento é hoje. A Bíblia é muito clara quando ela fala: arrependei-vos dos vossos pecados. Vai lá, Gil,
1: pode ler. E a palavra de Deus diz o seguinte, Bião: porque todos devemos comparecer ante o tribunal de Cristo, para que cada um receba segundo o que tiver feito por meio do corpo, ou bem ou mal.
0: Querido, é a metade da população mundial que vai comparecer no juízo. São só os brasileiros, os norte-americanos. Você leu aí agora, Ju?
1: Todos.
0: Meu irmão, minha irmã, Gil começa sempre a programação de fazer minha vida com duas frases que eu não vou esquecer nunca. Uma é de aqui, de longe ou de perto, que fala Gilberto. E a outra que ele costuma falar, ele não tem falado esses dias. O meu, você não falou. Ele fala assim: olha, a gente está votando. Se você está se preparando, ele vai votar. Se você não está se preparando, ele vai votar do mesmo jeito. Exatamente. Você sempre fala isso no início da programação. Então, assim, amados, ó, o fato é isso. Se você acreditar, você vai ser julgado, né, Ju?
2: Sim, com
0: certeza. Se você não acreditar, vai ser julgado do mesmo jeito. E aí, meu irmão, já leu aqui na estante, quem aceitar a salvação, que é Cristo, ele fala assim, Jesus disse, eu sou o caminho, sou a verdade e a vida. Quem aceitar é para a eternidade. Fala, Júlio.
1: O que é interessante é o seguinte, não é pelo que nós fazemos, não, mas é pelo que Cristo fez por nós. Perfeito. É isso que é interessante. Perfeito. Então, às vezes a pessoa diz, ah, mas eu sou bom, eu faço... Não é que você seja bom. Você não presta, não vale nada. É Cristo que é bom. É Cristo que é maravilhoso. É Cristo que deu a vida por você. É isso que é importante.
0: E a Bíblia diz que nenhuma condenação há para os que estão em Cristo Jesus. Que não vive segundo a carne, mas vive segundo o Espírito. É importante entender isso. Já tem mais alguma coisa a dizer, João, para encerrar a mensagem de hoje?
2: Nós vemos aqui Apocalipse 24. E vi tronos, e assentaram-se sobre eles, e foi-lhes dado o poder de julgar. E vi as almas daqueles que foram degolados pelo testemunho de Jesus e pela palavra de Deus, e que não adoraram a besta, nem a sua imagem, e não receberam o sinal em suas testas, nem em suas mãos, e viveram e reinaram com Cristo durante 1000 anos, mas os outros mortos não viveram até que os 1000 anos se acabaram. Esta é a primeira ressurreição.
0: Jesus disse assim, ó, se vocês estão ouvindo a minha voz, não endureçais os vossos corações. Vinde a mim, todos são cansados e oprimidos. O tempo da salvação é hoje. Você precisa estar Jesus hoje, agora, porque amanhã não pertence a ninguém. Amanhã não existe. Que Deus possa abençoar você que está nos ouvindo neste momento. Nós iremos agora agradecer a Deus, eu pedi que faça uma oração abençoando a você que nos ouviu neste momento, e que Deus possa tocar, continuar tocando seu coração e te transformando para a eternidade. Ora, Jô.
2: Amém. Querido Deus, Pai amado, a Ti, Senhor, toda honra, toda glória, toda majestade e todo louvor. Pai, te agradecemos, Pai, por mais uma noite que tivemos, por esse dia bonito, esse dia de sol, pelo ar que respiramos e por tudo de bom que sabemos que vem de Ti, meu Pai. Nós somos criaturas pequenas, mas fomos escolhidos para ser teus adoradores. Amém. Nós somos um povo privilegiados. E como privilegiado que somos, meu Pai, nós temos uma missão aqui na terra de levar o teu ide e de pregar a tua palavra. Amém. E assim sendo, Senhor, te pedimos sabedoria e discernimento para que possamos levar ela, Senhor, para alcançar vidas que anseiam, Senhor, pelo teu perdão, meu Pai. Meu Pai, mais uma vez, viemos em tua presença para te agradecer por essa ferramenta, a Rádio FM Piauí, esse programa, Jesus, Tu És a Minha Vida. Nós sabemos, Senhor, que todos os domingos aqui, de 7 às 8, estamos aqui, Senhor, para fazer o teu ide. E nós te pedimos, Senhor, para que o Senhor toque no coração de cada ouvinte, porque nós temos a consciência que trazemos a Tua Palavra, mas quem faz a obra é o Espírito Santo, Senhor. É verdade. Para que eles possam, Senhor, internalizar a Tua Palavra, Senhor. Para que eles possam, Senhor, buscar, Senhor, um encontro contigo, Senhor.
1: Amém.
2: Muito obrigado pela igreja, Senhor, que nós estamos, Senhor. Igreja esta, Senhor, que nos capacita. Igreja esta, Senhor, que investe, Senhor, em cada vida, Senhor, para sermos ferramenta, para sermos multiplicadores de Tua Palavra, Senhor. Muito obrigado pelo Ministério Adventista, Senhor.
1: Amém.
2: Senhor, neste momento, Senhor, quero Te agradecer mais uma vez, Senhor, por essa oportunidade. E quero Te pedir, Senhor, um restante de dia, Senhor, sobre Tua santa e preciosa proteção. Amém. Te pedimos, Pai, não porque merecemos, mas em nome do Teu Filho amado Jesus, aquele que venceu a morte e o terceiro dia ressuscitou, e vive e reina hoje para todos sempre. Amém.
1: Até o próximo domingo, se Deus quiser.

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1: Amados irmãos e amados ouvintes, é com muita alegria no Senhor e no Espírito que damos início a mais uma edição do programa Reavivamento Matinal. Esse programa que foi criado para que você desfrute da pura e genuína Palavra de Deus.
2: Amém.
1: E queremos começar a nossa programação nessa manhã agradecendo ao Senhor. Amém. Por essa oportunidade de estar juntos com você.
2: Sim.
1: Para nos alegrar na sua palavra.
2: Amém.
1: Senhor, obrigado, Senhor, por todas as coisas.
2: Amém, Jesus.
1: Por esse momento ímpar, Senhor. Amém. O Senhor nos dá a oportunidade de pregar sua palavra, de falar sua palavra. Amém. Às pessoas. Então, Senhor, nos abençoa nosso espírito.
2: Amém.
1: Abençoa nossa comunhão.
2: Sim.
1: Porque nessa manhã queremos alegrar em ti.
2: Amém.
1: Nos alegrar na sua pessoa, por intermédio da sua palavra.
2: Amém.
1: Pedimos em favor de todos os ouvintes, não só os irmãos aqui da nossa cidade, mas todas as cidades circunvizinhas.
2: Amém, Jesus.
1: Então, Senhor, que o Senhor vá ao encontro de cada um, o Senhor que conhece a necessidade de cada um, abençoa, Senhor, cada um dos
2: Amém.
1: Ouvintes, levando vida, levando sua palavra, levando a verdade.
2: Amém.
1: Fica conosco, Jesus, porque nós precisamos de ti.
2: Amém, Jesus.
1: Então, queremos começar nossa programação já pedindo ao Senhor a sua direção para que possamos ser fortalecidos na sua palavra. Mandamos um alô todo especial para os nossos irmãos de Jiquié, de Itaúna e Itagi, também os irmãos de Darumeiro, Batã e Birapitanga, toda a zona rural. Sintam-se abraçados pelo programa Reavivamento Matinal.
2: Amém.

0: Amados santos e amados ouvintes, na mensagem de hoje, vamos mostrar que o desejo de Deus é habitar no homem, é habitar em você. Vimos que após criar o homem, Deus formou um jardim no Éden e o colocou ali. Aquele jardim era um ambiente perfeito onde Deus poderia visitar o homem e ter comunhão com ele todos os dias.
1: Sim.
0: Após a queda, o homem foi expulso do jardim e a partir de então, Deus não tinha mais um ambiente onde pudesse ter comunhão com ele.
1: Oh, Senhor Jesus. Mas muito tempo se passou. E após a libertação do povo de Israel do Egito, Deus ordenou a Moisés edificar um tabernáculo, que em hebraico significa Mishkan, significa moradia, residência ou habitação. A intenção de Deus era ter novamente um lugar, um ambiente, onde pudesse estar com o homem. Em Êxodo, no capítulo 25, de 8 a 22, onde não vamos ler porque senão vamos atrasar um pouquinho, mas pelo menos aqui o 8, Êxodo 25, 8. E me farão um santuário para que eu possa habitar no meio deles. Então, por muitos anos, o tabernáculo foi esse ambiente onde o Senhor habitava entre eles.
0: O que era somente uma ilustração, porque ainda não chegava ao objetivo de Deus.
1: Sim.
0: Mas era pelo menos uma planta, uma forma de Deus estar ali próximo com o homem. Então, embora atendesse às exigências de Deus para aquela época, essa habitação não era o que Deus anelava.
1: Não.
0: Séculos depois, o rei Davi teve o sentimento de construir para Deus uma casa que foi edificada por seu filho Salomão em Jerusalém. Ali era um lugar fixo,
1: Amém.
0: Escolhido por Deus. A partir de então, o templo passou a ser a habitação de Deus, seu lugar de comunhão com o homem.
1: E no Antigo Testamento, Deus gerou todos esses ambientes. Contudo, ainda não estava satisfeito, pois ainda estava fora do homem. O desejo divino sempre foi fazer do homem a sua morada. Ó, Senhor Jesus! O tabernáculo e o templo eram apenas sombras, figuras disso. Esse desejo só se realizou com a encarnação do seu Filho Jesus.

0: coletiva. Para isso, Jesus foi até a cruz, a fim de realizar a obra de redenção. Por meio dessa obra, cumpre-se o que o próprio Senhor disse em João, capítulo 14, 23. Se alguém me ama, guardará a minha palavra, e meu Pai o amará, e viremos para ele e faremos nele morada. Observe que nessa porção ele fala, e viremos para ele e faremos morada. Significa que a Trindade viria morar neste homem.
1: Amém.
0: Hoje, quando nos convertemos ao Senhor e cremos em sua obra redentora, que ele fez por nós, tornamo-nos a casa de Deus, como lemos em Hebreus 3,16. Cristo, porém, como filho em sua casa, a qual casa somos nós.
1: Amém.
0: Então hoje a igreja é a casa de Deus.
1: Amém.
0: A reunião de todos os que têm Deus a habitar em seu interior.
1: Amém.
0: Quando o Senhor voltar, o desejo de Deus se cumprirá plenamente, pois no novo céu e na nova terra estará a nova Jerusalém, que será o tabernáculo de Deus com o homem. Essa porção, o tabernáculo de Deus com o homem, está em Apocalipse 21, versículo 3. Ou seja, Deus e o homem estarão unidos pela eternidade. Louvamos ao Senhor por ele nunca ter desistido de fazer de nós a sua morada.
1: Amém. Olha, queridos ouvintes, podemos ver em tudo isso que o desejo de Deus é habitar em vocês. Ele quer fazer de vocês sua habitação, seu templo. Ele quer fazer morada em seu interior. E para que isso ocorra, basta que vocês creiam na obra de Cristo, na obra que Cristo realizou na cruz, recebendo em vocês e sendo redimidos dos seus pecados e do vazio que há em seu interior. Queremos ajudá-lo a fazer isso agora mesmo. Então, agora mesmo, eu vou fazer uma oração para todos vocês,
0: Senhor Jesus.
1: Todos vocês, ouvintes. Senhor Jesus.
0: Amém.
1: Senhor Jesus.
0: Amém.
1: Tenho sido habitação de muitas coisas que não me preenchem nem me satisfazem.
0: Amém.
1: Sinto-me vazio, Senhor.
0: Amém.
1: Neste momento abro todo o meu ser a ti.
0: Sim, Senhor.
1: Creio que a tua morte na cruz foi para me salvar. Venha a mim neste momento e faz do meu interior a tua morada. Ó, Senhor Jesus, eu te recebo como meu Senhor e Salvador. Amém. Então, amados, que cada um de vocês receba essa oração e viva esta realidade do que o Senhor, ele quer fazer morada em cada um de vocês. Convide o Senhor nessa manhã, irmão.
0: Amém.
1: Convide o Senhor nessa manhã para morar em você.
0: É muito simples, basta que você invoque o nome do Senhor.
1: Amém.
0: Aceite Jesus Cristo como Senhor e Salvador da sua vida.
1: Amém.
0: E Deus vem fazer morada no seu espírito.
1: Amém, Jesus.
0: Quando você crê e recebe Jesus Cristo como Senhor e Salvador da sua vida, existe um lugar em você.
1: Sim.
0: Que Deus fez exatamente para ele.
1: Para ele.
0: Para ser a morada dele.
1: Amém.
0: Mas para isso é necessário que você creia e receba Jesus Cristo como único e suficiente Salvador de sua vida.
1: Amém.
0: Esse tabernáculo começou em Cristo quando ele esteve aqui na terra.
1: Sim.
0: Quando você via Cristo, você via o próprio Deus. Então Filipe lá em João falou, Pai, mostra-nos, Senhor, mostra-nos o Pai, e isso basta. Ele falou, quem vê a mim, vê o Pai. Mas acontece que essa morada estava limitada apenas em Cristo. Por isso que foi necessário ele ir à cruz, morrer, ressuscitar e se tornar o Espírito.
1: Amém.
0: E como o Espírito, como sopro, como pneuma, ele pode entrar em você e fazer morada eternamente.
1: Amém.
0: Basta apenas que você creia no Filho de Deus como único e suficiente Salvador de sua vida.
1: Amém.
0: É a oportunidade que você tem neste momento. Não importa a sua condição, se você tem pecados, se você tem vícios, não importa a situação, Deus quer fazer morada em você.
1: Amém. A gente vê que ele foi uma busca, né, dessa morada.
0: É.

0: né? Desde o Velho Testamento ali, buscando essa morada em nós.
1: Amém.
0: Mas através de Jesus,
1: O
0: através de
1: tabernáculo no passado, o
0: Jesus,
1: tabernáculo fixo, era apenas uma
0: uma
1: ilustração.
0: ilustração do que ele queria realmente, né?
1: É.
0: E aí, através de Jesus, ele conseguiu fazer morada. Mas ele quer muitas moradas. Ele
1: Amém.
0: só quer uma morada, duas. Ele quer ganhar realmente o coração de todos e fazer morada em todos.
1: É porque nós sabemos que o pecado ele já habita.
0: Sim.
1: Olha como Deus é maravilhoso. O pecado ele já habita no homem e não pede permissão.
0: Não.
1: Você já nasce com DNA. Mas Cristo não entra em você se você não permitir.
0: Amém.
1: Como Deus é maravilhoso. Então, se na sua carne existe o um inimigo brigando, né, fazendo você, instigando você a pecar, aí agora entra Deus no Espírito, que é um lugar reservado só para Ele, o pecado não toca. Essa porção do Espírito, o pecado não toca. É o lugar mais puro que tem no universo, é o seu Espírito. Ali só Deus entra nessa porção.
0: Amém. Só Deus.
1: Então, na carne você já tem um pecado, mas no Espírito você passa a ter Deus. E é aí que a partir do Espírito, Deus leva você a controlar o pecado, levando você a ter uma vida no Espírito, fora dessa esfera de instigação do pecado. Por isso, não perca tempo, considere, invoque o nome de Jesus
0: Amém.
1: E aceite Jesus Cristo como Salvador da sua vida.
0: Amém. Aleluia.
1: Louvado seja o Senhor.
0: Amém. Vamos ouvir um hino de louvor, né?
1: Sim, Binha, nós vamos
0: Vamos
1: dedicar
0: sim.
1: a quem, Binha?
0: Dedicar a Bal, a Inanísio Melhor, a Dona Pretinha, a mãe do funcionário Sandro, para Lúcia, para Estevão, também para os meus vizinhos, que sempre eu mando um alô para Maria, para Cláudio Honor, para Neia, para Edna, para Patrícia, João. Amém. Que Deus abençoe cada um de vocês.
1: No 2 de dezembro aí eu vou mandar esse alô pra Dona Maria e seus filhos, a Luana, a todo seu esposo, seu Hélio, a Leide e toda a sua família. Também lembrando aqui de seu Jair, na região do Ribeirão do Félix.
0: Sim.
1: Também quero mandar um alô aí para o irmão Urbano e a irmã Lúcia em
0: Irmã Lúcia.
1: Itajibá.
0: Amém, irmão.
1: Todos nossos irmãos aí em Itajibá, Alex e Jéssica aí no sítio Tramela, próximo aí ao Passa com Jeito. Louvado
0: Amém.
1: seja o Senhor.
0: Amém.

0: O Senhor o trouxe aqui. Fale para a pessoa que está do seu lado: o Senhor me trouxe aqui. Aleluia.
1: Apocalipse capítulo 1, versículo 17 e 18 diz: quando o vi, caí a seus pés como morto. Porém, ele pôs sobre mim a mão direita, dizendo: não temas, eu sou o primeiro e o último, aquele que vive. Estive morto, mas eis que estou vivo pelo século dos séculos, e tenho as chaves da morte e do inferno. 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E na segunda parte da programação de hoje, nós temos um ponto dedicado aos casais. E tem como título: Deus pode mudar a situação do seu casamento.

0: acho que não dá mais para continuar. Essas foram as palavras concludentes que uma esposa disse a um casal de irmãos que procurava ajudá-la em seu casamento em crise. Ela continuou dizendo: faz muito tempo que nosso casamento perdeu o frescor, a alegria e o sentido de estar juntos. Já conversei com meu esposo explicando que precisamos mudar. Já esbravajei um sem número de vezes, dizendo que não é sensato brigar por coisas tão pequenas. Pela camisa que foi passada, pelos objetos que ele procura e não sei onde estão, pela janela que ficou aberta durante a noite, pelo copo que quebrou e muitas outras situações de pouca importância. Temos também discutido demais por razões um pouco mais delicadas: filhos, sexo e administração financeira. Mas não vejo que precisamos chegar a gritar um com o outro e depois passar dias a fio sem nos falar. A lista dos motivos que nos tem levado a discutir é imensa. Penso que precisaria de mais de um dia para falar de todos eles. Naquele momento tão crítico, para aquela esposa desesperada, desolada e exausta, o casal que a ouvia lhe disse: você já chorou pela condição de seu casamento? Por sua condição e pela condição do seu esposo? Abismada com o que ouvia, ela disse: que? Não tenho motivos para chorar, e sim para sentir raiva, e ultimamente muito ódio. Então lhe disseram: se sinceramente deseja salvar seu casamento, é hora de chorar por ele e pela condição lamentável que você e seu marido se encontram. Quando subiu ao monte para falar sobre o reino dos céus e o modo como este seria vivido, Jesus Cristo surpreendeu a todos com estas palavras: bem-aventurados os que choram, porque serão consolados. O que queriam dizer essas palavras tão simples, mas tão profundas? Que se quisessem ter a vida controlada, harmonizada e ajustada pelo governo dos céus, as pessoas deveriam chorar. Certa esposa comentou que um dia, enquanto discutia com o marido, ouviu o Senhor em seu interior dizer: pare de brigar, vá para o quarto e comece a orar por você. Assim ela fez. Depois de um tempo orando, começou a chorar por causa de si e viu como era exigente, briguenta, disputadora e controladora. Naquele momento em que se esvaziava em oração e chorava por sua condição, começou a sentir o próprio Senhor a consolá-la. E de súbito o amor pelo marido despontou novamente. Foi aí que o maravilhoso conselheiro disse: agora ore por seu marido. Dessa forma, palavras que há tempo não eram pronunciadas começaram a ser ditas. Obrigada. Obrigada, Senhor, por meu marido. Eu o amo e quero todo o bem para ele. Que ele desfrute de ti e tenha maravilhosas experiências contigo. Senhor, renova-o da mesma maneira que estás fazendo comigo. Você percebe que o Senhor quis dizer quando afirmou que os que choram são bem-aventurados? O choro diante do Senhor é capaz de gerar arrependimento e abre caminho para o conselheiro Jesus falar conosco, nos iluminar e consolar e encher nosso coração de amor, ternura, compreensão pelo cônjuge. Essa é uma experiência que todos devem buscar. Que Deus abençoe o casamento.
1: Amém. Se o seu casamento ele perdeu o frescor, perdeu a alegria de estarem juntos, há uma solução, né, minha irmã?
0: Há uma solução.
1: Se você briga por bobagens e outros assuntos que são mais sérios, são muitas coisas que realmente, né, um casal discute em casa. Mas a gente vê que quando o Senhor ele entra, né, no nosso lar, para tomar a direção do nosso casamento,
0: ele muda toda a situação,
1: toda a,
0: né?
1: Situação. Então, se você deseja salvar o seu casamento, você precisa chorar e orar.
0: Chorar e orar
1: ao Senhor, né? Você está ali, você chora e você ora diante do Senhor. Senhor, eu não consigo. Senhor, eu não posso. Entrega essa direção para Ele.
0: Amém.
1: E a partir do momento que você entrega essa direção ao Senhor, tudo vai passar. você vai ouvir ali o Senhor. Então o Senhor, ele vai lhe direcionar, o Senhor vai ali realmente contornar todas as situações e lhe ensinar como você vai resolver tudo isso, né?
2: Sim.
1: Então dependa do Senhor, dependa do Senhor, traz o Senhor para o seu lar, traz o Senhor para reinar no seu lar.
0: Amém.
3: Dificilmente uma pessoa vai orar ao Senhor com o coração cheio de ódio, pode acontecer, mas é porque a oração quebranta.
0: Sim.
3: Não temos como arrozoar diante do Senhor. A gente pode estar ali aborrecido, chateado, mas quando chegamos à presença dele para orar, nós somos desmanchados.
0: Verdade.
3: Nós somos desmontados.
0: Sim.
3: Porque o Senhor é um alento para o nosso coração.
0: Amém.
3: Então o caminho é oração. Mesmo porque quando você vai casar, contrair matrimônio, você pede a bênção do Senhor. Senhor, abençoa meu casamento, abençoa meu esposo, a minha esposa. Então, a solução está nele, né? Você pode estar ali com o coração cheio de raiva, de ódio, e acaba chorando por isso, mas quando você chega diante de Deus, tudo isso desaba.
0: Verdade.
3: E você é consolado, você recebe aquele frescor do Senhor.
0: Amém.
3: E o que é ódio transforma-se em arrependimento, transforma em alegria,
0: em amor,
3: e você é totalmente quebrantado.
0: Amém.
3: Então, qual é o conselho que nós damos para você nessa manhã? Oração.
0: Amém.
3: Entra no teu quarto e ora ao Senhor. E esse ódio, essa situação vai ser sim mudada, revestida, porque o Senhor tem poder para isso. Que essa palavra vem, né, nos alimentar. Que a palavra nos alimenta, né?
0: Amém.
3: Louvado seja o Senhor.
0: Amém.
1: E vamos ouvir mais um hino, né?
3: Mandar um alô ali para a região da Canoa Virada.
0: Eita.
3: Aguinaldo e Rita.
0: Sim.
3: Vocês também que estão pertinho aí na Atlante Níquel. Que Deus abençoe todo esse ambiente aí.
0: Amém.
1: Mandar um alô para o meu esposo César, que está trabalhando nessa manhã.
3: César Augusto.
0: Amém.
3: Viu? Sua esposa Binha. Viu? A senhora Nilma.
0: Amém.
1: Também para minha amiga Bernadette. Esse louvor vai para você, minha amada. Deus abençoe.
3: Pois é, vocês que estão aí na Atlante Níquel, que Deus abençoe todo o setor aí. E que o número de acidente aí seja 0,0.
0: Amém.
3: Que a presença de Deus esteja aí com vocês.
0: Amém.
3: E quem mais? Vamos
0: mandar um alô? Eu quero mandar para a irmã Zilda, no bairro 2 de dezembro. A irmã Marli, que graças a Deus está na cidade, né? A esposa do irmão Lamu, graças ao Senhor ele tem melhorado.
3: A sua outra metade.
0: Sim, a sua outra metade. Eu quero mandar também para a Nildes, né? Que trabalha na Oliveira, que ela é ouvinte assídua. Amém. Meus filhos, João, Sara, meu esposo Júnior. Amém.
3: Louvado seja o Senhor.

0: João capítulo 10, versículo 27 diz: as minhas ovelhas ouvem a minha voz e eu as conheço e elas me seguem. Eu lhe dou a vida eterna, jamais perecerão e ninguém as arrebatará da minha mão. 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
1: Ó Senhor Jesus, amém. Eu queria ler Efésios, capítulo 6, versículo 18, que diz: com toda oração e súplica,
0: amém,
1: orando em todo tempo no Espírito, e para isto, vigiando com toda perseverança e súplica por todos os santos.
0: Amém.
1: Então, a terceira parte do programa, a gente vai falar sobre a oração da minha vida.
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1: A oração da minha vida. Deixe-me perguntar a você: que é oração? Que é oração? Já parou para refletir sobre isso? Afinal de contas, por que oramos? Muitas pessoas, muitas mesmo, entendem que a oração é apenas falar com Deus, despejando sobre Ele todas as súplicas, pedindo cura para as enfermidades, libertação de pecados e solução para os problemas. Sim, oração também é isso, mas não é apenas isso.
0: É verdade, Mambinha. Oração é respirar Deus. Exatamente isso. Assim como quando você inala o ar ao respirar, da mesma forma você inala e recebe Deus por meio da oração.
1: Sim.
0: Quanto mais ora, mais cheio de Deus você se torna.
1: Oh, Senhor
0: Jesus. E com relação a orar sem cessar, você sabia que é possível orar o tempo todo, mesmo tendo de estudar, fazer os deveres de casa e tanta outras coisas? Veja só, Efésios capítulo 6, versículo 18 diz assim: orem no Espírito.
1: Sim.
0: Em todas as ocasiões. Orem no Espírito. Isso significa que você pode orar enquanto conversa com pessoas, com os amigos, enquanto caminha, enquanto está estudando, você pode orar. Tudo isso é possível quando tocamos no Espírito de oração.
1: Amém. Senhor Jesus, como assim? Que espírito de oração é esse? Lembra que a oração é respirar Deus? O irmão Gerinaldo falou agora, né? Que a oração é respirar Deus. Pois bem, você não fica contando quantas vezes respira no dia. Conta, quem é que conta, né?
0: É verdade.
1: Quantas vezes você está respirando no dia? Então você simplesmente respira, até porque se parasse, morreria. Respirar é um processo involuntário da vida. A vida de oração funciona mais ou menos da mesma maneira. Toda vez que você ora, ganha mais de Deus como parte do seu ser. Assim, Ele começa a estar presente naturalmente em todos os momentos do seu dia, já que está mesclado com você. Que nem leite achocolatado. Sabe quando você pega o leite e mistura ali no chocolate? Ele não tem como você separar mais o leite do chocolate. Misturou ali os dois, não tem como mais separar. Não dá para separar depois que mistura.
0: É verdade. É, lá em João, capítulo 15, versículo 7, Jesus disse assim, ó: se vocês permanecerem em mim e as minhas palavras permanecerem em vocês, pedirão o que quiser e serão concedidos. Então, amados irmãos, queremos que você entenda que é possível ter um viver constante de oração, de respirar Deus, de pedir e receber.
1: Amém. E além do mais, ao estar pertinho assim do Senhor, sua oração não vai ser somente sobre você, mas passará a ser sobre as necessidades e desejos que Deus tem no coração. Abraão conheceu o Senhor em certo momento da vida, e por passar tempo em sua presença, foi chamado de amigo de Deus, porque o conhecia e era conhecido por ele. Faça esse pedido ao Senhor. Oh, Senhor Jesus, vamos orar. Senhor Jesus, quero experimentar a oração como nunca antes.
0: Amém.
1: Quero entender a intenção do teu coração.
0: Amém.
1: Desejo ardentemente passar tempo na tua presença.
0: Amém.
1: E ser preenchido por tua vida maravilhosa.
0: Amém.
1: Capaz de se mesclar a mim e me transformar em teu amigo.
0: Amém.
1: Oh, Senhor Jesus, eis-me aqui para orar o que desejas. Amém. Então, meus queridos ouvintes, esperamos que a sua comunhão com o Senhor seja intensificada a ponto de o Espírito de Deus orar em você. Aleluia!
0: É por isso que Romanos diz que não sabemos orar como convém, mas é que é o Espírito,
1: sim,
0: que intercede por nós com gemidos inexprimíveis. Como falei há pouco, nós temos um Espírito dentro de nós, e esse Espírito intercede.
1: Amém.
0: Né? Você pode até fazer oração com sua palavra, com seu português cheio de erros, mesmo porque o Senhor já sabe. Já sabe das suas necessidades.
1: Sonda os nossos corações.
0: Já sabe das suas petições. Você não precisa fazer uma oração floreada. Fale do seu jeito.
1: Sim.
0: Né? Mesmo
1: abra
0: que você
1: seu coração.
0: Abra, mesmo que você fale palavras erradas.
1: Sim.
0: Mas o importante aqui, Binha, é orar.
1: Orar.
0: É orar, é ter essa comunhão, essa conversa.
1: E
0: ela se torna tão, tão rotineira que você é como a respiração. Você não percebe que está respirando,
1: isso,
0: salvo se alguma coisa acontecer no seu pulmão. Aí você vai perceber que tem um pulmão. Mas até então você não percebe. Você respira e não sabe que tem um pulmão. Você só passa a perceber que tem um pulmão quando dá um problema. Aí tem que ir no médico, tal, tal. A oração rotineira com o Senhor, ela acontece de maneira que flui. Você nem sente. E como a irmã comentou, compartilhou, Abraão se tornou amigo porque de Deus, porque estava sempre na presença dele. E a oração faz isso. Faz você o tempo todo estar na presença do Senhor.
1: Amém. E a gente vê que não tem lugar assim para você orar. Você pode estar orando, tá? Você está na escola, você pode estar orando. Você pode estar no trabalho, você pode estar orando. Independente do lugar onde você esteja.
0: Você está orando no Espírito, ninguém está vendo.
1: No Espírito, justamente. Está ali, ó, quietinho ali, mas está orando, Senhor. Não precisa você estar orando e chamar a atenção de ninguém.
0: É
1: orar no Espírito.
0: Então, você tem que ser você mesmo. Não imitar, não imitar ninguém, não. Olha, rapaz, a minha vizinha Binha ora de um jeito, eu queria orar que nem ela. Não é assim? Olha a pastora como é que ora. Eu vou aprender a orar desse jeito. Não, não precisa isso. A pastora ora daquele jeito porque ela é assim mesmo. Então, mas ore do seu jeito, o Senhor vai lhe ouvir.
1: Vai.
0: Da mesma forma que o pastor também ora. Deus
1: Verdade.
0: Vai te ouvir, né? Amém. Que o Senhor realmente nos dê sabedoria para que possamos ter essa comunhão íntima com o Senhor.
1: Amém.
0: Vamos ouvir mais um hino de louvor?
1: Vamos,
0: vai para quem, Binha?
1: Agora a gente vai mandar para a irmã Valdete Désio, lá no Japumerim, para Fatel e sua família, para a irmã Branca, para a irmã Neide, irmão Wilton.
0: Amém.
1: Amém, meus amados.
0: Vai ter alguém que você vai mandar um oi?
3: Eu vou mandar para meu irmão também, Pedro, que deve estar ouvindo, minha cunhada Rosa e sua família. Que Deus os abençoe.
0: Louvado seja o Senhor.
3: Amém.

0: Eclesiastes 3:11
1: diz: Deus pôs a eternidade no coração do homem. Programa Reavivamento Matinal, trazendo para você a pura palavra de Deus. Na quarta parte do programa, nós vamos ouvir a mensagem agora dedicada aos pais. Deus pôs a eternidade no coração do homem.

0: Ao considerar o nascer e o pôr do sol, o circuito dos ventos e o movimento dos rios sempre em direção ao mar, podemos dizer que existe um ciclo sucessivo e interminável ao qual tudo, exatamente tudo, está preso. As gerações também seguem o mesmo ritmo, enfadonho de nascer, crescer e morrer. Olhar para esse movimento quase gera desespero. A mesmice é a prisão em que foram postas todas as coisas do universo. Ao avaliar tudo, Salomão chega a uma depressiva conclusão. O que foi e o que há de ser, o que fez, isso se tornará a fazer. Nada há, pois, novo debaixo do sol. O ciclo das gerações começa com homens e mulheres se casando e tendo filhos. Daí em diante, os filhos recebem o amor incondicional dos pais. Nesse ciclo, o desapego dos filhos em relação aos pais é ativado tão logo o cordão umbilical é cortado. Em seguida, três macros fases surgem: a infância, a adolescência e a juventude. A primeira é tranquila, é apenas trabalhosa. A segunda, a adolescência, é pontuada por disrupção. Acontece por volta dos 12 anos de idade e provoca grandiosas mudanças no adolescente, em suas relações sociais. É desafiadora e preocupante para os pais e confusa e conflita para os filhos. É nesse período que surgem as piores crises entre pais e filhos. Os filhos nessa idade pensam que podem viver sem os pais e os isolam de sua vida. Eles têm os amigos como as pessoas mais importantes. Longe dos pais, andam sobre o terreno minado de aventuras perigosas em busca de identidade e significado. Alguns filhos, depois de alguns anos, percebem que tomaram o caminho errado na adolescência e ter deixado os pais de fora de sua vida não foi nada certo. Na juventude, alguns entram pela porta do trabalho, outros pela porta da faculdade e outros ficam completamente sem direção. Depois de outro tempo, a maioria deles é despertada a namorar, noivar e casar. E os filhos vêm. Agora são os novos pais que se prendem ao ciclo das fases da infância, adolescência e juventude. Os que antes eram objeto do choro dos pais tornam-se pais que choram pelos filhos e fazem da mesma exigência de que um dia lhes foram feitas, mas nem sempre se lembram disso. No ciclo exonerável, que só anda para frente, pai se torna a voz que muitas vezes lamentam a forma como criar os filhos e tentam se refazer no cuidado dos netos. Eles envelhecem, a vista escurece e depois são abraçados pela morte. Assim, o ciclo da mesmice das gerações prossegue, repetindo-se mais de uma vez. Salomão, que se pôs a pesquisar a vida humana debaixo do sol, percebeu que a vida é vaidade, isso é, fútil e vazia. Ele viu homens e mulheres querendo quebrar a monitoria da existência, aventurando-se em buscar o sentido da vida na família, no trabalho, nos afetos, no conhecimento, na sabedoria, nas riquezas, na fama. Ora, sendo povo, ora, sendo governo. Depois que viu, experimentou tudo o que pôde. Registrou que tudo é vaidade, pois entendeu que todas essas coisas são canseira. É como correr atrás do vento. As gerações têm nascido e se deitado na morte, sem nunca experimentar algo realmente novo. Uma das grandes tarefas dos pais está em ajudar a si mesmo e aos filhos a romper o cárcere da mesmice. Pais e filhos precisam descobrir que as coisas novas estão acima do sol, nas regiões celestial, isto é, em Cristo Jesus. O mais espetacular dessa descoberta é saber que os gritos que damos dentro de nós, em busca de sentido, foram colocados pelo próprio Deus. Para o rei Salomão foi revelado que Deus pôs a eternidade no coração do homem. O coração sabe que existe algo eterno e real, que não pode ser encontrado debaixo do sol, até que descubramos isso. Pais e filhos seguirão em ondas de preocupações e conflitos, tentando combater o ciclo das gerações. Jesus Cristo é a realidade que as gerações procuram sem saber. Somente Ele pode preencher o coração do homem. Jesus disse: eu sou o caminho, a verdade e a vida. O elixir da vida, a pedra filosofal, o hélio perdido das gerações é Jesus. Somente Ele pode quebrar os grilhões da monotonia humana e levar o homem a viver baseado nas coisas que estão além do sol. Nossos filhos precisarão envelhecer para se deparar com essa realidade. Os pais precisam orar para que os olhos dos filhos se abram, a fim de ver, sentir, experimentar e viver a vida que Deus lhe reservou. Quando tocarem nessa vida, tudo mudará, tudo se fará novo. Experimente Jesus Cristo. É a única forma de compadecer o romper o ciclo das gerações. Aleluia. Amém.
1: Senhor Jesus. Então a gente vê, né, que a Adriana começou falando do amor incondicional. Realmente a gente ama nossos filhos de uma forma assim incondicional. É verdade. Parte de nós, a gente olha para eles assim e não tem como não amar, né? Mas eles têm algumas fases. Tem a infância, que é tranquila, né?
0: É. E trabalhosa, mas tranquila.
1: É, dá trabalho, mas de qualquer forma eles ainda não estão... É, aqueles turrãozinhos, aquela, né, complicando ainda.
0: Sim.
1: Mas quando chega na adolescência, a gente vê que dá mais trabalho. É, são grandes mudanças que ocorrem com essa criança, que ela está entrando na fase da adolescência aí, e ele já começa a pensar tanta coisa diferente, ele se acha.
0: Sim.
1: É, e ele já quer coordenar a própria vida.
0: Verdade.
1: E todos os pais que têm adolescentes sabem disso, né? Que eles querem se tornar assim, independentes. E a gente acaba sofrendo um pouco com essa situação.
0: Verdade.
1: É, a gente precisa realmente estar orando, estar entregando ao Senhor, orientando. Depois vem aí a juventude, que começa a trabalhar ou fazer faculdade, né? E namoros, enfim, casamentos. E daqui a pouco eles passam a ser pais. E quando passa a ser pais, ele não vai lembrar do como foi que a gente tratou eles. E aí,
0: sim,
1: muda de geração em geração, vai perdendo aquela o que eu, o meu ensinamento, né, o que eu tive, dos meus pais passaram para mim, eu já passei para eles, mas vai se desgastando e aí,
0: sim,
1: não vai praticando como era realmente a criação. E hoje a gente vê muito adolescente rebelde, né, não ouve que,
0: sim,
1: pais e mães estão ali aconselhando, infelizmente. Mas o que é que a gente tem que fazer?
0: Orar,
1: entregar na mão do Senhor, né, porque a gente vê que é uma vida fútil, vazia.
0: Isso.
1: Né? Tudo é vaidade.
0: Tudo é vaidade.
1: Tudo é vaidade. Então, nós como pais, nós precisamos estar orando ao Senhor, né, entregando na mão deles e deixando eles debaixo dessa proteção divina. Porque adolescentes, jovens, eles realmente não pensam em consequências.
0: Não.
1: É, eles não pensam. Porque a gente já viu lá na frente, eles nem fazem ideia do que pode acontecer, aquelas atitudes, né?
0: É, e quando a gente conversa, né, falando de uma simples coisa, não faça isso. Ah, minha mãe, isso aí, uhum, é tudo para eles, é muito simples, né? E a gente se entristece com essa situação. Então, o que é que a gente faz?
1: Ora.
0: Né? Porque com o Senhor a gente pode todas as coisas.
1: Verdade.
0: Porque a adolescência realmente é uma fase, Senhor Jesus. É oração mesmo.
2: E tudo isso, como a Eclesiastes disse, debaixo do sol é pura vaidade.
0: Sim.
2: E é por isso que Deus colocou a eternidade dentro de nós. Porque a palavra de,
0: amém,
2: Deus, ela é eterna.
0: Sim.
2: A vida eterna que Deus coloca dentro de nós é eterna, é para sempre. Né? O que está debaixo do sol é vaidade e é passageiro, se passa,
0: sim,
2: né?
0: É verdade.
2: Mas como o título da mensagem diz, Deus coloca essa eternidade dentro de nós, que é a sua própria pessoa.
0: Sim.
2: É o Espírito de Deus.
1: Amém. Amém. E agora vamos ouvir
2: mais um
1: hino de louvor.
2: Muito bem.
1: É, agora eu vou mandar para o pessoal lá do Lojão do Construtor, meus amados ali, né? Tem o Sandro. Tem a mãe dele, Pretinha, que todo dia eu tenho que mandar aqui um alô para ela, porque ela está sempre acompanhando o nosso programa. Aí tem o Jefferson, tem Chico, tem Jeane. É uma turma grande, viu? Tem Jeane, tem Jamile. tem Pio, tem Gabriel, e mais, estou esquecendo aqui.
2: Amém.
1: Para todos aí.
2: Lá no 2 de dezembro. Lá no 2 de dezembro, lembrando, né? Que lá tem Leide, tem Luana, tem Dona Maria, seu Hélio. Todos vocês aí no 2 de dezembro. Louvado seja o Senhor.
1: Amém.
0: Amém.

0: E assim, amados ouvintes, nós queremos agradecer a você por ter nos acompanhado na programação de hoje. Realmente agradecemos, ou melhor, o Senhor agradece. Sim, amém. Por ter investido esse tempo com a palavra, ouvindo a palavra de Deus. Queríamos nós ficar mais um pouco, mas nós temos a programação da FM, poderia ficar aqui até meio-dia, falando do Senhor. Como é bom, né?
1: Amém.
0: Falar dessa palavra maravilhosa.
1: Amém.
0: Queremos agradecer a você e dizer que no próximo domingo, se Jesus não voltar, sim, estaremos aqui.
1: Amém.
0: Para desfrutar da pura e genuína palavra de Deus. Deus. Tenha uma semana assim de vitórias.
1: Amém.
0: No Senhor.
1: Amém.
0: Que o Senhor realmente abençoe a vida de vocês. Sim. E amém. Toda a sua família. Sim, Binha.
2: Dizer que a gente se reúne aqui de frente à FM Piaú, né?
0: Isso.
2: A Rua Anchieta, é verdade?
0: Número 142.
2: Querendo nos fazer uma visita, hoje 9 horas, já estamos aqui reunidos no Partido Pão. Amém?
0: Louvado amém. Seja o Senhor.
1: Amém. É.

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Muito bom dia pra você que tá na sintonia, YC 3489,1 MHz, Piau FM, a melhor estação 24 horas com você. Bom dia! Bom dia pra você, minha gostosa companhia! Bora que vamos, domingo!

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Muito bom dia pra você de Ipiaú, você da cidade circunvizinhas, a você que tá conectado, ouvindo a gente aí pela internet, muito obrigado pelo carinho da audiência. A partir de agora, Bahia Folia, agitação exclusiva aí do seu Domingão. Até o meio-dia, muita música, muito alto astral e muita positividade pra você, tá bom? Bora que vamos aí, porque o Domingão já começou por aqui. A gente já começa o Bahia Folia hoje com o hit do Pablo e Filhos de Jorge. O amor é brega. O que você...

0: chocolate, turma do pagode. Alô, Virgínia. É, rapaz, depois de 4 meses do fim do namoro, entre idas e vindas, segundo Léo Dias, fim do namoro de Virgínia Fonseca e Vini Júnior. Mais uma vez, hein? Eles podem. Vamos nessa, no clima gostoso, no Domingão da Ipiaú, a melhor estação. A gente já volta, viu? A
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Agitação exclusiva do seu Domingão. Muito bom dia pra você que tá na sintonia, curtindo a nossa programação. Hora certinha pra você, 10h33 agora. Vamos juntos nesse clima, hein? Deixa um alôzão aí pra Dinalva, sempre da sintonia. Alô, minha amiga Dinalva, um abraço, obrigado pelo carinho da audiência. Alô, Cat, toda essa galera massa que tá curtindo o som da gente. Alô, Rosi, muito bom dia pra você. Vamos nesse clima gostoso aí, tá rolando Bahia Folia, agitação exclusiva do seu Domingão. Mandar também um alôzão aí pra Ana Paula, também Jackson. Ah, uma galera massa que tá curtindo a gente. Alô, Marilene, obrigado pelo carinho da audiência, hein? Toda essa galera que tá curtindo Bahia Folia, agitação exclusiva do seu Domingão. Vamos que vamos nesse clima gostoso pra você curtir. Agora tem Thiaguinho, vou querer de novo. E aí, vamos que vamos no clima.

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0: rolando do Bahia Folia Agitação exclusiva aí no seu domingão. Alôzão aí pra Paula, que tá na sintonia. Alô, Paula! Paula pernambucana aí na Praça Manso Félix, é isso, Paula? Obrigado pelo carinho da audiência. Curtindo a nossa programação, valeu pela sintonia. Daqui a pouco a gente volta.
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0: Opa, legal! Muito bom dia pra você que tá na sintonia curtindo a melhor estação ZYC348 IPU FM 24 horas com você.
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0: E a agitação exclusiva do seu domingão, mandou um alôzão aí pra Ana que tá na sintonia. Alô, Aninha, obrigado pela sintonia. Sempre curtindo a nossa programação. Valeu, Ana. Agora tem Clecinha, o garçom.

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1: A hora certinha pra você agora, 11h43, na Ipiaú. Bahia Fluir, agitação no seu Domingão. Agora tem Thierry. Cadê?

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2: Chora sua sanfona pra nós, gaiteiro. 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

Luiz Fonsi, Vagabundo. Aí você curtindo a nossa programação Bahia Folia, chegando ao finalzinho desse domingão, muito alto astral, muita positividade. Tá vindo aí o melhor do samba e do pagode.

0: Legal, muito bom dia pra você que tá na sintonia. ZYC 348 91,1 MHz, POFM 24 horas com você. Tá rolando Bahia Folia, agitação exclusiva pra você.
1: E
0: melhor, a partir de agora tem o melhor do samba e do pagode. Bahia Folia volta no próximo domingo a partir das 10. E começando o melhor do samba e do pagode, tem Thiago York, Menos é Mais, Amei Te Ver.

live pra você do melhor do samba do pagode, raça negra, cheia de manias, ao vivo. E é o EP, o melhor da música pra você. Você curte aos domingos do meio-dia às 13 horas, o melhor do samba do pagode. 12 horas e 31 minutos. Jorge Aragão, abuso de poder.

Sim, segurança aqui na programação do Melhor do Samba e do Pagode. Chegando ao finalzinho, de volta no próximo domingo, a partir do meio-dia. Valeu, gente. Prazerzaço estar com todos aí nessa manhã e comecinho de tarde de domingão. Tô indo embora. Beijo no coração. A gente se fala. Uma ótima semana. Tchau, gente.

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1: Quero vocês comigo nessa, por favor. 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

0: Mariana Fagundes!
1: Mais um sucesso do Natanzinho. Só falando de amor.

0: Joselina! Cadê o gritão pra Paula?
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0: Fortaleza, Natanzinho Lima!
1: Irmão,
0: obrigado, viu?
1: Obrigado a você.
0: Deus abençoe.
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0: Mas todo vira-lata por amor se torna um cão de pedigree. 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

0: Então vamos.
1: Mário no GG. Só vamos?
0: Só vamos, tô pronto.
2: E

0: FM. Ladies and gentlemen, com vocês, meu parceiro Seresta do Rasta,
1: Rastafari.
2: Come on, baby.
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